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Brasil Lima, sonho de amor. Isso aqui pra galera do Nordeste que tá me ouvindo online agora. Pessoal que eu conheci essa semana, valeu, turma. Que saudade já, hein? Inclusive, falei, eles me falaram de onde eles tinham vindo e tal. E eu falei, vocês são do

Sonho de Amor, Humberto e Ronaldo. Amanhã e depois, Lulu Santos, um pro outro e Ed Sheeran. Agora são 9:21 e a gente segue, ó, no clima. Na turma que tá com a gente, Zé Vaqueiro. Tenho medo.

0: música que eu ouvi pela primeira vez ali nos anos 2000, mas ela foi lançada, gente, em 1996, composição do Edgar Escandurra e do Teddy Corrêa. Bom demais, é vaqueiro, tenho medo. E fechamos mais um bloquinho, depois tem mais.
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Amor que não se mede, que não se repete. Onde você mora, hein? Cidade Negra, Jades e Jadson na sua estante. Engenheiros do Havaí, a vida real, né? 9h44, é sabadão, é fim de semana. Bora, turma. Ao som de Scorpions. You and I.

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chuvas de verão. E vai, inclusive, falando em estação, né? Verão. Estamos na primavera. Essa semana ingressamos nessa estação linda do ano. Roupa nova, flor da pele, teve Jorge Mateus, você vai sentir saudade. A Papas da Língua, o amor se escondeu com a Paula Toller. Beyoncé, Deadlicious com Dixie Quicks. Teve também Coldplay, Speed of Sound. Agora são 10 horas e 27 minutos, tô indo nessa turma, mas amanhã estou aqui de volta às 4 da tarde no Conexão RBJ e segunda-feira às 7 da noite tem mais Music Night pra vocês aqui no Grupo RBJ. Fui pra fechar o som de, ó, Vini, te encontrar de novo. Fiquem todos com Deus, que eu sigo com ele. Fui, bom dia, bom fim de semana, ó, juízo.

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Obrigado, Senhor, por este novo dia que está na barra do horizonte e vai acordando todas as criaturas para o trabalho. Obrigado, Senhor, por aqueles que trabalharam pela noite adentro, os padeiros, os motoristas de ônibus, os operários dos altos fornos, os médicos e as enfermeiras do turno da noite e os vigias que nos ensinam a ser vigilantes, pois nossos tempos são escuros e a vossa vinda sempre próxima. Senhor, eu não sei o que me acontecerá neste dia, mas sei por certo que vossa providência me protegerá com as mãos de um pai e o manto de uma mãe. Eu não sou perfeito, Senhor. Nós todos, homens e mulheres desta cidade e do planeta, temos algum defeito, alguma doença. Senhor, eu vos peço pelos menos favorecidos, que os órfãos descalços sintam vosso afago e vossos passos andando com eles. As viúvas sem voz percebam a firmeza com que defendeis sua causa. Os cegos sejam iluminados por vossa luz interior. A massa dos excluídos ouça um novo canto nascer do coração. Os deficientes físicos recebam de vós força e vontade incomuns em suas lutas. E a mim, ó Pai, ensinai-me a abrir a mão e o coração. Ensinai-me o caminho da solidariedade para me tornar vosso instrumento na construção de um futuro abençoado de justiça, fraternidade e alegria no espírito. Então, quando chegar o fim do dia e o fim dos tempos, minha consciência estará em paz por ter eu feito vossa santa vontade e haverá vida sem

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2: Bom dia, Coronel Vivida, bom dia, Paraná, bom dia, Brasil, bom dia, mundo. Nós estamos chegando neste domingo para mais um programa, o Encontro de Gerações. Muito bom dia.

são 5:07 deste domingo, hoje dia 27 de setembro de 2026. Com muita alegria, com muita satisfação que chegamos para mais um programa, o Encontro de Ações deste domingão. Hoje domingo, dia dinamista, de levantar cedo para ficar mais tempo de guarda. Também dia de levantar cedo para ir trabalhar. Muita gente trabalha, muita gente chegando ao trabalho, muita gente saindo para trabalhar nessas horas, né? E nós aqui firme com o programa Encontro de Gerações. Bom dia.

programação que tem na direção geral o Padrino Baggio, direção administrativa executiva, Frank Ariel Schiavini, na apresentação, na técnica de áudio, também na produção do programa, Toninho Silva, que abraço a todos, bom dia, ótimo domingo. Depois de uma noite bastante quente, já nem começou, já estamos reclamando, barbaridade, né? 20 graus a temperatura, gente, essa noite foi bom de dormir, né? Bom de dormir lá fora com ventinho, né? Um pouco calor, mas nós estamos chegando para mais um programa Encontro das Gerações, nesse domingão, 20 graus a temperatura, e nós vamos até as 7 da madrugada com a boa música sertaneja, gaúcha, aquela que você pedir através do 32321142, mandar mensagem, texto de áudio 99915-1102, pedir a música de sua preferência, nós toca aqui para você, tá bom? Estamos aqui para atender você. Afinal de contas, se não é você que está nos ouvindo do outro lado do horário, não adiantava nós estar aqui cedo, né? Então, se nós não tiver ouvinte, então pode ligar, pode mandar mensagem de texto de áudio para ir pedindo a música de sua preferência. Em nome da Borracharia Seu Sarrufato, também da Farmácia Mais Saúde, da Turner e Metódica Silva, nós vamos trazer as primeiras do programa de hoje, pois já são 5 horas e 9 minutos. O pessoal gosta de música, não gosta de papo, né? Até agora vocês estavam aí com a RBJ e agora é com nós, que é Palote FM 88.7 de Coronel Vida para o Mundo. Canta pra ele o programa de hoje, em nome da Borracharia Seu Sarrufato, Farmácia Saúde também da Turner e Metódica Silva, lá no Flora Serra. Canta Pardinho e Pardal, Mourão da Despedida. E depois quem canta é o João Carreiro e o Capataz, Sonho de Caboclo. 5 horas, 10 minutos, bom dia.

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3: Já são 5:18, essa é a Palote FM 88.7 de Coronel Vida para o Mundo, programa Encontro das Gerações. 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

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Certo, então? Em nome da Farmácia Mais Saúde, da PAN, da Torre Metodológica Silva, nós vamos trazer mais música na nossa programação. Vamos agradecer o pessoal que está ligado conosco, dizer que pode ligar 3232-1142, mandar mensagem de texto hoje no 99915-1102. Alô, meu ouvinte, José Amorim, lá de Reserva do Iguaçu. Bom dia, Toninho, tudo bem? Gostaria de pedir a música com o Nestor, mais o Nestorzinho, Relógio Quebrado. Agradeço se for atendido, tenha um ótimo domingo e um abençoado por Deus, cheio de saúde e paz. Isso, tanto saúde, o resto a gente dá um jeito, né? Então, tá bom. Mandar um abraço, um bom dia pro pessoal sempre cuidado. Nosso. Alô, os padeiros, que é por dentro da nossa programação. Os padeiros aí do Mercado Ponto, né? Pelantinho, tá sempre curtindo a programação. Ele e os seus colegas de trabalho. Aí todos os domingos pela manhã. Todas as manhãs, então, né? O dia todo, né? Curtindo a programação da Palote lá no Mercado Ponto. Pessoal da padaria do Arno também ali, como é que é? Água na Boca. Também tem ali a Panedoro, né? É do Arne, né? Água na Boca, é do Grigolim. Então, um abraço aí também ligado com a nossa programação, certo? Outro cara que ouve a programação é o Chiquito, lá do Alto Jacutinga, também todo domingo, hoje é a nossa programação, juntamente com o seu Delmindo Miranda. É, seu Delmindo, como é que o senhor tá? Tudo bem? Então, tá, obrigado pela companhia da audiência. Alô, seu Juventino Bock, aí no Bergamasque, toda a sua família. O Alemão, lá na linha envolvido, também o nosso amigo Miguel Gaiteiro, azar, agora que sabe que é gaiteiro também, o Miguel, né? Passou ele pela oficina também e me disse que todo domingo houve nossa programação. Então, um abraço, o Alemão e também o Miguel lá na linha envolvido. Seu Urides também, lá na linha, na Quatro Irmãos, e também o nosso amigo Varela, lá na e a família, lá na Ponte do Chupim. Todos vocês, aquele abraço, bom dia, obrigado pela audiência, de todos os domingos pela manhã. E tem muita gente que ouve nossa programação, né? O Ney e a Camila Berneira também, levantam cedo, depois dos bailes, né? Depois, né, Camila? Depois dos bailes, né? E vamos ouvir a nossa próxima. Levanta o cedo, tomar chimarrão pra curar a ressaca. tá aqui em uma programação também, é o meu amigo Itacir Vaca, aí no Primavera 2, sempre cuidando a programação. Um cara que me falou que ouve a programação também todo dia, todo domingo, e eu não lembro dele, é o nosso amigo Zancan, meu amigo Dirceu Zancan, aí no Primavera 2, vizinho, né? Sei lá, né? Só muda a rua, né? Uma pra outra pra cá, né? Eu moro na rua do Girassol, ele mora na outra rua, não lembro o nome agora. Então, um abraço, Dirceu Zancan, e a sua esposa, também sempre curtindo essa programação aí no Primavera 2. E os demais que ouvem a programação dos bairros aqui, aquele abraço, bom dia, obrigado pela audiência de todos os domingos pela madrugada. E aquele que são sinceros, a Palote, né? Estão todo dia ligados disto na Palote, aquele abraço, um ótimo domingo a todos vocês. Daqui a pouquinho tem o programa Record de Itália, né? Lélico, barbaridade, né? O seu Eloy Bobinó já mandou mensagem aqui, o Lico já mandou aqui um bom dia, vamos ver o que ele mandou aqui. Já mandou uma foto da cuia, uma ervinha bem verde, tá que nem a minha aqui, viu, Lico? Ele, bom dia, tô ótimo domingo a todos vocês. Você também, né, Lico? Um abraço, bom dia, obrigado pela audiência também. Canta então o Nestor, mas o Nestorzinho, o Relógio Quebrado para pro seu José Amorim, depois os Farrapos, a Dança dos Compadres. Essa é boa. Canta aí, vamos lá. São 5 horas mais. Opa, o que que deu aqui? Tá. Não é pra sair fora, não. Não é pra sair. Carminha. Bati no botão errado aqui. Vamos lá, então. Canta pra ir, Nestor, e depois os Farrapos.

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já são 5:35 no Zoxerinho de Churrasco, já vem lá de casa, né? Acho que eu trouxe na roupa, né? A dona Ivanilda ontem preparou uma carne pra passar hoje de meio-dia. Ela vai ter que fazer tudo hoje lá, né? Tem o cheirinho de churrasco que veio na minha roupa, tá? Mas é, porque ela fez um tempero muito bom lá, que dava vontade de levantar de madrugada, e comer um pedaço daquela carne meia crua mesmo, tá? Tá, mas é louco de bom, né? Hoje é domingo. Domingo hoje é dia de ir na missa, né, Lico? Hoje é dia de ir na missa cedo. É, depois sai pros... É, primeiro os deveres, né? Depois os prazeres, né? Então, tá bom. O Lico pediu aqui pra nós que toca a música Sete Palavras com o Pedro Bento e o José da Estrada. Já vamos tocar também, te atender o senhor lá e Bobinotti. Mas deixa eu falar aqui, vamos se gavar um pouco também, né? Porque senão não tem como nós, né? Se nós não se gavar, quem que vai gavar nós, né? Não tem, né? 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

0: horas e 38 minutos. Um abraço, bom dia pro seu Wilson da Costa e a dona Adelaide lá na Nossa Senhora da Salete, que tá tirando leitinho da vaca já essas horas, né? É, levanta um cedo, esse é pra trabalhar, não é pra ficar mais tempo de var, né, seu Wilson? Também seu Natalino Ortinski, seu Altamir de Lima, o popular Bugil aí no Alto Pinhal. É, seu Adir de Lima também no Alto Pinhal, aquele abraço, bom dia, obrigado pela audiência. O seu Vilmar Borsato, o Ney Acamir já falei, o Ditacir Vaca também, a falar mais uma vez. Seu Dermino Miranda já falei também. Alô, dona Eva, seu Cris Escritor no bairro Berg. Seu Valdecir Bolson, lá na Nossa Senhora da Salete, onde fui buscar uma carne, tá louco de buena, né? Aquela carne, a barbaridade de bom que era, né? O seu Deocresta Alpizol, dona Agostinha, aí no Os pais da Lisa e da Farmácia Mais Saúde, aí na linha Bergamasco. Também seu Avelino Inhaia, lá no Santana do Jacutinga. Alô, minha amiga Marta Lúcia, que trabalha aí no Mercado Ponto. Aquele abraço, bom dia, obrigado pela audiência. Seu Milton Piacentini também. Alô, seu Zanella, e do Caldo de Cana. Aquele abraço, um ótimo domingo a todos vocês. Seu Idésio Comunello e família também aí na linha Tortelli. Alô, meu amigo Polaco Lotti, o popular Hélio Lotti, né? Aí no Santa Luz, também aquele abraço, bom dia, obrigado pela audiência. E também o seu Lindomar Kunerstel lá na Abundância. A todos vocês, aquele abraço, um ótimo domingo a todos vocês. Minha lista é grande, mas depois nós falamos tudo novamente, né? O que que deu ali no telefone? Ah, tá, já tá pra lá. É o meu que tá dando problema, né? Tá, né? Tô mandando mensagem, mas agora não posso atender. Ô, Babinote, o que você quer falar conosco aí? Fala com nós aí, vamos ver o que você quer pedir uma música aí. E, tipo, a música é boa, né? Vamos lá, bom dia, senhor Lai.
1: Bom dia, Toninho. Bom dia, Eloy Babinotti aqui no Jardim Maria da Luz. Aqui tomando chimarrão, ouvindo o Encontro de Gerações. Eu queria pedir a música do Gildo de Freitas, Lembrança do Passado.
0: Ah, é boa essa. Essa
1: beleza?
0: É boa.
1: Um bom domingão a todo mundo que está escutando o Encontro de Gerações.
0: Valeu, seu Eloy. O baita galo aí no Jardim Maria da Luz, é meu vizinho do Reinaldo aí, né? É, o seu Eloy Babinotti. Falando nisso, mandar um abraço a todo o pessoal da linha aí do Jardim Maria da Luz, sempre curtindo essa programação, né? Aquele abraço, bom dia, obrigado pela gente. Pessoal de São Cristóvão também, aquele abraço, obrigado pela gente. Pessoal da Imaribo, pessoal aí do Caravaggio, pessoal lá do Cristo Rei. Pessoal de Santa Luz, tem quem te esquece o nome de todos, né? Então, um abraço, bom dia, obrigado a todos vocês pela audiência. Meu amigo Polaco Picolotto, bom dia, Polaco, tudo bem? Já tá tomando chimarrão? Tá de férias, né? Eita, férias gostosas sua, né, Polaco? É bom de ficar de férias, né? O Polaco tá de férias já faz uns 10 anos que tá de férias, né? E curto todos os dias as férias dele. Então tá bom, Polaco, aquele abraço, bom dia, obrigado pela audiência. O Lico pediu e vai ouvir aqui, ó, com o Pedro Bento e o José da Estrada, Sete Palavras. Depois quem canta é o Gildo de Freitas, Lembrança do Passado, da nossa amiga Eloy. 5 horas, 41 minutos, bom dia.

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0: faltando apenas 10 minutinhos aí para as 6 horas da madrugada. Daqui a pouquinho tem a oração do meu compadre Reginaldo Manzotti. Fique ligado aí que você gosta de rezar todos os dias de manhã, compadre Reginaldo. Então, daqui a pouquinho tem a oração da manhã, daqui 10 minutinhos, certo? 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
1: Encontro de gerações é com nós aqui todos os domingos da manhã, das 5 até as 7 da madrugada, com a boa música sertaneja gaúcha pra vocês. Podem mandar mensagem de texto e áudio no 99915-102, pedir a música de sua preferência. Um abraço, um bom dia pro meu padrinho, seu Sebastião dos Santos, aí no Jardim, ali no São José. Sempre curto a programação. É, padrinho, um abraço, bom dia, benção, padrinho, e tudo é bom pro senhor também, tá bom? É, minha lista também aqui, mas vamos ver onde é que tá meu caderno, porque tá que achei novamente, tinha perdido aqui. Eita, abre-te, César. É, seu Valdenir Baú, também aquele abraço, bom dia, obrigado pela audiência. O Tininho aí na Baixada, o seu Ivanir Comunello lá no Caçador. Alô, família Peroni, aí no Linha Envolvido. O Celestino Crincosta, na Mãe Rainha. Alô, seu Dinor Tortelli, aí no Caçador também, o Neguinho Tortelli, a sua esposa, curtindo a programação todos os domingos pela manhã. Seu Vânio Bussolari, no Rio Quieto, e também seu Adir Polese, no Cristo Rei, o Dirceu e a Mari Chaves, aí no Caravaggio. Alô, dona Rose Maria Prochinski, sua esposa, também curte a programação todos os domingos pela manhã, aí aqui no centro da cidade, certo? Vamos de música, porque em seguida é a oração do meu compadre Reginaldo Mazotti. Canta agora o Zico mais o Zeca, boiadeiro de Goiás, depois o Gaúcho da Fronteira, Paixão Ingrata. Em seguida, a oração do meu compadre Reginaldo Manzotti. 5:55. Bom dia.

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7: Bom dia, povo de Deus. Bom dia, família amada. Louvado seja meu Senhor por o início deste dia. Louvado seja Deus, porque você está aí com o rádio ligado. E vamos juntos em oração. Em nome do Pai, do Filho e do Espírito Santo. Amém. Senhor, o dia começa. Em nome da Trindade, eu me coloco na tua presença. Amado Senhor, assim como a escuridão deu lugar à luz com o nascer do sol, que como fruto desta oração, Senhor, eu posso experimentar a presença do teu Espírito em todos os meus afazeres. Que a força do teu Espírito me acompanhe, Senhor, neste dia, na vida profissional, que eu possa me empenhar veementemente para em tudo ser bem sucedido, Senhor. Peço, Senhor, que no meu ambiente de trabalho haja harmonia e paz, afaste a falsidade, a mentira e a discórdia. Senhor, se alguém de mim se aproximar para denegrir a imagem do meu irmão, sela os meus ouvidos à calúnia e minha boca a toda maldade. Amado Senhor, que a força do teu Espírito me acompanhe na vida pessoal, nas minhas decisões, nas opções, que o teu Espírito Santo me ilumine em cada decisão a ser tomada, no olhar a ser dado, na mão a ser estendida, nos braços dispostos sempre a acolher. Senhor, no início deste dia, que o teu Espírito esteja tão plenamente em mim, que eu possa, Senhor, trabalhar, conseguir o pão de cada dia com o suor do rosto, mas que os anjos velem sobre a minha família. Velem sobre aqueles que ficam em casa, os que vão ao trabalho. Afaste, Senhor, de todo o perigo, do corpo, da alma. E que no final deste dia, Senhor, todos nós possamos nos reencontrar em casa, cansados, porém protegidos e sem dúvida com a tua bênção, guardados no teu amor. Amado Senhor, o dia começa e com tua presença, com tua força, tudo enfrentaremos com fé, certos da vitória. Pai nosso, que estais no céu, santificado seja o vosso nome, venha a nós o vosso reino, seja feita a vossa vontade, assim na terra como no céu. O pão nosso de cada dia nos dai hoje, perdoai-nos nas nossas ofensas, assim como nós perdoamos a quem nos tem ofendido, e não nos deixeis cair em tentação, mas livrai-nos do mal.

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2: Agora são 6:10 e retornamos novamente com o programa Encontro de Gerações deste domingão. Hoje, né? Último domingo do mês de setembro. Antes de falar aqui da Borracha da Sorra, o fato, quero mandar um abraço, um bom dia aí pro Polaco Picoloto, que tá na live comigo, né? Também a dona Lois Santos aí no São Cristóvão. Ela, bom dia, seu Antônio. Deus abençoe a todos nós. Então, abençoe nós também, né? A senhora também. Meu amigo Everson Vargas, lá de Passo Fundo. Piazão que trabalhou comigo por muito tempo na mecânica industrial. Foram embora para Passo Fundo, né, Everson? Demorei a encontrar no Facebook, mas encontrei. Hoje ele está me assistindo lá em Passo Fundo. E assim, ó, bom dia, meu amigo. Como está aí? Aqui tá tudo bem. Aqui em Passo Fundo tá querendo chover, mas aqui tá bom. Até fui na live, até mostrei pra você que a Igreja Matriz, eu tenho certeza que você tem saudade de Coronel Vida, a Igreja Matriz toda reformada, né, Everson? Então um abraço pra você, Everson, um abraço pro seu mano Paulinho, pra sua mana Bruna e também pra sua mãe, né, que sentam por aí em Passo Fundo, que há muitos anos foram embora aqui de Coronel Vida, né? Então um abraço pra você, Paulinho, e que Deus ajude você lá na sua caminhada por lá. Até esse dia me encontrei com ele no Facebook. Fazia tempo que eu queria encontrar, mas não encontrei. E agora a gente pediu amizade e ele retornou e agora tá me assistindo lá em Passo Fundo, no Rio Grande. E querendo chover, então chove lá, vai chover por aqui também, né? Segundo os meteorologistas antigamente, era assim, né? Chovia lá no Rio Grande, era que sinal que ia chover aqui no Paraná também. Então mais uma vez, Emerson, abraço pra você e toda a sua família aí no Rio Grande do Sul, curtindo essa programação. E a hora que vier a Coronel Vida, nós estamos por aí firme, né? Firme ainda aqui em Coronel Vida. Não conseguimos sair daqui, né? Bebimos água do Barro Preto, não é fácil sair daqui. 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
2: É, o Encontro de Gerações é com nós mesmo aqui até as 7 da madrugada. Quero atender agora aqui. Vamos ver o que o seu Antônio Pontes pediu, duas músicas. E seu Antônio, bom dia.
7: Bom dia, aqui é o Antônio Pontes. Pediu minha música com o Antônio Pedrinho, da onde eu moro.
2: Ah, zagalo, velho, desse aí, aquele galo lá de tão grande que é aquele, quando o seu Antônio vai varrer o terreno, não precisa, só deixa ele cantar, ele fica limpo na hora, nessa hora, uma batida azada, né, seu Antônio? Um abraço pro senhor, obrigado pela companhia da audiência. Também o meu amigo Thiago Kamansky, lá de Itapejara do Oeste, hoje não tem festa por aqui pra vir comer carne, né, Thiago? Que pena, né? Quer dizer assim, bom dia, Toninho, roda a música pra alegrar bem o domingo, agarradinho com Teodoro e Sampaio, tenha um abençoado domingo, grande abraço. Então vamos fazer assim, seu Antônio, eu vou trazer uma música do senhor agora e depois eu vou rodar outra, tá bom? Porque tem o seu Dercy Bernardo da Silva também pediu música, nós temos que atender todo o pessoal. Então, primeiro eu vou trazer uma só, depois eu toco a segunda música, viu, seu Antônio? Não se preocupe. Em nome da Farmácia Mais Saúde, também da Torna e Metrógica Silva lá no Fracera, canta agora, tinha um carinho pra ir lá onde eu moro, e depois o Teodoro Sampaio agarradinho. É muito bom. 6:16, bom dia.

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4: É, nós com o programa Encontro das Gerações todos os domingos, já há muitos anos aqui na Palote FM 88.7, há 60, aí para 61 anos a Palote FM aqui em Coronel Vivida, a primeira de Coronel Vivida, levando sempre a boa música sertaneja gaúcha para vocês. Pode mandar sua mensagem de texto, de áudio, aí que nós atendemos vocês, tá bom? Daqui a pouquinho vou atender seu Dercy. Seu Dercy tá aqui, a música Expresso Boiadeiro e também o shot do caminhoneiro, já, deixa eu falar aqui da Tornearia Metalúrgica Silva, lá no Francer, onde nós atendemos todos os dias da semana, é praticamente segunda a segunda, né? Falando isso, o Chiquito, lá do Alto Chacutinho, falou assim, você falou que atende todos os dias, e era só bater no portão, que vou atender, então, tá certo, né, Chiquito? Ia atender mesmo, né? Tá Chiquito, lá no Alto Chacutinho, família Celso, também, no Alto Chacutinho, aquele abraço, bom dia, obrigado pela audiência também, seu Etelvino Celso, toda a sua família. 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

0: Goiás, já são 6:27. O seu Odercy quer falar conosco, então fala aí, seu Odercy, pode. Bom dia, tudo bem? Como é que o senhor tá? Como é que amanheceu no domingo, meu velho?
1: Bom dia, Toninho, tudo bom, bem?
0: Tá bom.
1: Eu queria ouvir aí Expresso Boiadeiro com Felipe Facão. E se for possível, Xote de Caminhoneiro com o filho do Rio Grande. E um bom domingo pra ti, tudo de bom. E um abração aí.
0: Valeu, senhor, se pediu e vai ouvir. Um abraço, bom dia também pro Ademir, lá em São Jorge do Oeste, né? É o Negão, né? O Ademir, por lá, Negão. E também seu Antônio Carlos de Oliveira. Bom dia, Toninho, tudo bem? Tamo sempre na escuta, se possível, rode pra nós aqui, empreitada perigosa. Já vamos tocar, depois dessas duas nós vamos tocar, tem o seu Antônio, tá bom? Canta Felipe Falcão, depois os filhos do Rio Grande, lá pro seu Dercy Bernardo da Silva, lá no Flora Serra. Bom dia.

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1: Já são 6:34. Encontro de gerações é com nós mesmo aqui, né? Até as 7 da madrugada. Depois tem o programa Record Itália com o Massimo. 800 programas completos hoje. Raza! Massimo é faceiro que tá louco. E desses 800, acho que eu fiz uns 799, Massimo, né? Ajudei a fazer, né? É mentira, não. Tudo isso não, mas que um passo de 500 passa. Tá já. Será que nós estamos velhos na palote já, hein, Tiãozinho? Como é que tá? Tudo bem? Tá, tamo velho aqui, já tá beijo livre, tá? Ai, ai, mas é assim mesmo, né? A gente fica de cabelo branco, mas os amigos estão sempre com a programação hoje lá em... É o meu amigo Everson Vargas, lá em Passo Fundo. Fiquei muito feliz da vida de poder encontrar ele no Facebook. Um abraço, bom dia pro meu filho Jefferson Adriano da Silva. Tá hoje, tá lá em Foz do Iguaçu. Foi pro exterior, foi pro Paraguai. É, tá dando uma passeada por lá e curtindo essa programação. Foram bem de viagem, tudo ok? Tá, então tá. O serviço ontem deu tudo bem, tá bom? Tá tudo tranquilo, tá bom? Consigo fazer o serviço pro homem lá, tá? Então um abraço meu filho, minha nora também, que estão lá em Foz do Iguaçu nesse momento lá, é, curtindo aí um pouco, uns momentos de férias, né? Tá. Ô Tião, como é que é a história aí? Bom dia, como é que tá? Beleza?
2: Bom dia, Toninho. Tudo bem por aí?
1: Ah, tá bom.
2: Você é teu mano velho, Tiãozinho? Acho aí pra nós aí o Ademar Silva, acho que é amigo velho. Se você não achar, acha o Chiquito e o Bordonei, faculdade da vida. Um abraço e tenha um bom fim de semana, hein?
1: Valeu, meu amigo Tiãozinho. Não, conteremos aqui o Ademar Silva, amigo velho, mas primeiro vai cantar o Chacó e o Chacozinho Empreitado Perigoso pro seu Antônio Carlos Oliveira, que pediu e vai ouvir então, tá bom? É, Tiãozinho, hoje eu fui levar, essa semana fui levar a minha neta na aula lá no São Cristóvão, fiquei olhando as ruínas lá daquela cooperativa, onde era o campo do Bangu. É saudade, né? Quando nós corria atrás da bola lá. Uma hora a bola corria atrás de nós, de repente nós corria atrás da bola e assim nós ia, né? Com o tempo de piazada. Então tá bom. Um abraço, Tião. Obrigado pela convite da audiência. Um ótimo domingo a você e toda a sua família. Canta Jacó, Jacózinho, depois Ademar Silva, velho amigo.

0: 6:42, é nós com o programa O Encontro de Gerações. Tiãozinho, fala mais um pouco nós aí.
1: Pois
0: fala.
1: É, Toninho, bela lembrança, né? Que na do velho campo do Bangu, mas isso também era o tempo que nós era jovem bonito, né? Agora nós somos só bonito, né? A juventude ficou pra trás.
0: É, bonito e de cabelo branco, né? Isso é muito bom, né? 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Tem um pouquinho de uma música aqui, muito bonita essa música aí, com o Antônio Oliveira, Rodeio no Céu.

0: Já está faltando só 8, 9 minutinhos agora para as 7 da madrugada, né? O pessoal mandando recado para nós aqui. Vamos falar aqui com, primeiro com o Didico, pediu uma música aqui com o Luiz Moraes, Cheiroso e Dinheiro Já. Nós vamos atender, viu, seu Didico? Então tá bom. Vamos ver o que ele fala para nós aqui. Fala aí com nós aí. Bom dia, seu Didico.
1: Bom dia, Toninho. Tudo bem? Tudo bem, Didico. Se puder, roda o Cheiroso Dinheirudo com Luiz Moraes. Beleza? Tudo de bom.
0: Valeu, seu Nelson Alamaria também. Bom dia, seu Nelson.
2: Buenos dias. Tudo bueno? Muito boa recordação das nossas músicas aí. Música do Rio Grande, de outros. Bem boas essas músicas aí. Beleza? Um abraço pra todos.
0: Valeu, seu Nelson Alamaria. Obrigado pela companhia da audiência, né? E também pelas palavras, né? Vamos fazer o seguinte, eu vou deixando meu abraço, meu bom dia, até sábado que vem, até domingo que vem, se Deus quiser, arrumar um programa, o Encontro das Gerações. Vou campear aqui a música do Didico aí.

Agora 7:30 para as 8, tá para as 7 da madrugada, vem aí o programa Record de Tarde. Eu, Toninho Silva, vou deixando meu abraço, meu bom dia, desejando a todos um ótimo final de semana, um bom domingo a todos, um bom descanso, quem vai descansar, quem vai trabalhar, um bom trabalho. E eu volto domingo que vem, serei o seco com mais um programa, o Encontro já só volto no mês que vem, com idade nova também, tá bom? Gorgia Preta, todo é aniversário, viu? Pode, se quiser mandar um presente, pode mandar um leitãozinho dos 15, 20 quilos limpo já pra essa saga, não tem problema. Mas aceita tudo isso, uma meia ovelha, um meio cabrito também, não tem problema, né? Tá bom? Então, gente, brincadeira, né? Um abraço a todos vocês, bom dia e até domingo, que seria o século, um programa O Encontro de Jesus. Tchau, fui, tô indo.

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Meu amigo Moacir e os ouvintes do Record Itália, satisfação poder estar por aqui desejando sucesso, tudo de bom, 800 programas, mas é uma maravilha isso, hein? Coisa mais boa. Deus abençoe e que a gente possa comemorar muito mais ainda, né? A Paulotti, em nome da direção administrativa executiva, deseja tudo de bom para vocês aí, tá bom? Grande abraço.

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0: 7 de zdoto de la matina, andem avante com o nosso programa de Código Itália, 4 de la Palote FM, com ele que liga para lá, Valte, Vante, Vante, le Dr. Valdir Bogolin. Bom giorno.
1: Bom giorno a tutti, bom giorno, Moacir.
0: Tutti pulito?
1: Demo tutto pulito, como ele, e time de Grêmio Internacional, sempre avante. Mainzo.
0: Estão na zona?
1: Estão na zona.
0: De rebaixamento. Mas isso acontece. 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
0: Gavemo la partecipazione qua, mio amico, mio irmão Avelino. Avelino Inhai era meu vizinho, agora é um dos coordenadores da caminhada até a Passo da Reserva. Bom dia, Moacir, bom dia, seu Pedro. Ó, respeito pelo seu Pedro.
1: Seu Pedro, sim.
0: Merecidamente. Parabéns pelos 800 programas que continuem e muitos programas ainda. Então, ele não citou o Dr. Valdir, porque nós não tínhamos anunciado o nome dele, mas senão ele ia certamente atender os filhos e os netos dele. Uma participação da Iraci Balbinotti. Domingo, a palavra do dia é paz. Paz sobre a casa e sobre sua vida, paz e amor a Deus em todos os momentos do seu dia. Feliz domingo. Muito obrigado. Então hoje é o seguinte. Nós temos um ingresso para ser sorteado. Sexta-feira teremos um jantar na ABB com música ao vivo.
1: Opa!
0: Então hoje o programa consta da seguinte forma: as músicas escolhidas para hoje foram as mais rodadas durante os 800 programas. Então já rodamos a de número 8. 8 ou 9?
2: 9.
0: A de número 9. Então a pergunta é: qual a música que foi rodada mais vezes durante os 800 programas? Nós vamos fazer um sorteio para aqueles que citam a música correta e daí vamos sortear um ingresso. La seconda música de Uncoi, que é a oitava colocada. Col gruppo La Concordia e il vecchio Trivelin. 14 gruppi a cantar questa e 9 e 14 volte all'estato col gruppo La Concordia.
1: Guardalo.

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3: grazie.
4: Dia Moacir, buon dia a tutti. Sem dúvida, é uma alegria muito grande. Hoje estamos comemorando o programa número 800, né? Recorde de Itália. Este encontro de todas as manhãs, recordando também os nossos antepassados italianos, mas não só o passado, sobretudo hoje, né? Eu gostaria de dizer que há uma boa sintonia. Né? O pessoal acompanha, especialmente os italianos, né? O pessoal também um pouquinho mais de idade, é um horário assim muito, muito marcado. Alguém dizia para mim ontem, na sexta-feira, diz, olha, eu escuto o programa até na hora da missa, né? Desde que começa até a hora da missa, depois eu vou à missa, mas primeiro espero terminar o programa, né? Então, que bom, né? O número 800, essa comunicação italiana simples e que faz parte também aqui da nossa rádio, né? O número 800, sem dúvida, nós também temos que agradecer ao Moacir, a todos que colaboram, aos nossos ouvintes, né? Sempre iniciar o domingo, né? Recordando a nossa tradição italiana, claro, valorizando todas as tradições, mas este é um programa, por isso volto a dizer, muito significativo e marcante também no nosso povo.
3: 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Temos un audio, Toninho. Eloy Balbinotti o Baita Galo?
5: Será?
3: Bom dia, Moacir.
5: Bom dia, Piero. 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Buongiorno. Buongiorno. Parabéns e 800 programa de Record d'Italia que sentiu falar com ele. Buongiorno.
3: Grazie, Eloy, nosso participante de tutte le domeniche. Então, teremos um jantar sexta-feira na BB, um costelão. Quem enviar no áudio qual a música mais rodada durante o nome da música rodada 800, durante os 800 programas, concorre a um jantar. 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
1: Molto bene, molto obrigado, Moacir. Né? E a gente faz votos que esse programa continue, né? Também chegando até aos nossos ouvintes, especialmente os italianos que, né, mais acompanham. E também hoje é o dia da Bíblia, né? Da palavra do Senhor. Então que esta palavra sempre conduza os nossos passos, nos oriente, é uma palavra de vida, de transformação, é a palavra do Senhor. Por isso vamos valorizar sempre mais a Bíblia, né? E que o Senhor toque o coração de todos nós. E neste momento, então, também quero, pela intercessão de Nossa Senhora de Fátima, de São Roque, dar uma bênção muito especial a nós que estamos aqui no estúdio, também a todas as pessoas que estão nos acompanhando neste momento. O Senhor esteja convosco.
0: Ele está no meio de nós.
1: Deus Pai de bondade, nós vos agradecemos por este novo dia, domingo, vosso dia, é o dia especial do nosso encontro na celebração eucarística e também na nossa oração pessoal. Nós vos agradecemos pela vida, vos agradecemos também pela história deste programa, hoje número 800. Muita gratidão e que a vossa bênção continue fortalecendo a este programa, a toda a programação também aqui da Rádio Vicente Palonte, a todos nós ouvintes. Possamos caminhar unidos, esperançosos e, sobretudo, acolhendo Jesus na nossa vida. Por isso, pela intercessão de Nossa Senhora de Fátima, de São Vicente Palonte e de São Roque, desça sobre todos vós a bênção de Deus Todo-Poderoso, Pai, Filho e Espírito Santo. Amém. Um bom dia a todos.
0: Grazie, prete, na buona domenica e tanta salute. 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
1: Alguém tem que trabalhar.
0: Meu amigo, meu irmão, Valdemar. Bom dia, amigo Moacir, um abençoado domingo. Muito obrigado, que Deus te abençoe. E grazie, parò. Na buona domenica e buona messa dopo. Temos a participação do nosso amigo, nosso irmão, sobrinho do seu Pedro, o Jean Carlos Zago, canhotinha de ouro, lá da Itália. Buongiorno, caro mestre Moacir e Piero Mesomo. Passo para desejar um abençoado domingo a todos os vividenses. Sempre em especial minha mãe, Dona Assunta Zago, uma mulher de fibra, uma mulher forte e, graças a Deus, independente. Isso é importante. E a minha filha, Cristine. E que Deus abençoe a todos os brasileiros. Domingo próximo, que realmente escolham um representante à altura do nosso Brasil. Ao doutor Valdir, isso é prova de audiência. Ao doutor Valdir, grande médico, foi pediatra da minha filha e tive o prazer de, muitos anos depois, dividir a UTI na Policlínica Pato Branco com os colegas. Guarda. Sinal que haver na boa notícia, Loura.
2: Aquele eu acho que não era eu, porque aquele tá meio velho já. Eu tenho 14 anos hoje, né? Enfim. Mas hoje eu me lembro muito dele, a canhota dele no jogar bola.
0: Era artista, por isso que eu falo canhotinha de ouro.
2: Eu joguei com ele e contra ele.
0: Mas era melhor jogar.
2: Eu preferia jogar a favor.
0: A favor.
2: Porque
0: dele.
2: O bicho era guapo.
3: Olha só.
0: Na próxima música.
4: Bom dia, meu amigo, irmão Moacir Mion.
0: Meu amigo, irmão José.
4: Parabéns,
0: Ivan Rodrigues.
4: 800 programas aí da Record Itália. Vai um abraço também a toda a família italiana aqui de Coronel Vivida, também do estado do Paraná, esses heróis desbravadores do estado, pessoas que vieram e depositaram toda a confiança aqui no Brasil. Um abraço a todos os italianos.
0: Mila grazie, estame bem. E la próxima música com Iamite della cantoria lá de Serafina Correa, foi a sexta música mais rodada. Então lembramos o seguinte: quem mandar uma mensagem aqui dizendo qual a música foi rodada mais vezes durante os 800 programas, ganhará um jantar na BB no próxima sexta-feira.
2: Se tiver mais que um, vai pra
0: Oi? É, não, não áudio, manda por escrito, manda mensagem escrita.
3: Mas tem um áudio aqui, ó, senhor.
5: Ia.
0: Bom dia.
5: Que é Maria Vanelli. Eu acho que é a música Porão do Meu Nono. A música que mais rodou. Porão do Meu Nono.
0: Graças pela participação. Esta é a
3: Maria Vanelli.
0: Maria Vanelli. Obrigado, Maria Vanelli, pela participação. Então, a sexta música foi rodada mais vezes. Le questa qua. 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La música 84 volte. Marina Campanera.

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0: 7h51, o programa de número 800 hoje. Doutor Valdir, em tela metesta, tegue fato tante azione bone com a coronavirus e anche per il mondo, ma un coi se parla tanto dell'Instituto Nossa Vida.
1: Sì.
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1: Gatia pana malatia, na bruta malatia.
0: Na bruta malatia.
1: Eu falo em português para todo mundo entender. Foi uma época que tinha dois hospitais, o Anjo da Guarda e o São Roque. O Anjo da Guarda estava mudando de mãos, ele ia ser vendido para a prefeitura, ou não me lembro que governo, acho que foi a prefeitura mesmo, para instalar a UPA ali. Então o Dr. Sidney, que era o antigo dono, vendeu. E daí o São Roque, quando a gente vendeu lá embaixo, todos os internações, essas coisas, passaram lá para cima para o São Roque. E aí o hospital estava muito caído, muito esquecido, abandonado. E o antigo dono, ele não cuidava muito bem do hospital. Então eu fui lá um dia, conversei com ele para ver se ele vendia, quanto que ele queria. Daí ele pediu um valor, nem vou passar aqui quanto. E daí eu comecei, tive a ideia, digo, vou ir atrás do pessoal, porque uma cidade boa que nem a nossa precisa de um hospital bom. Daí eu fui atrás de, foram 20 pessoas. Fui em casa, conversei com as pessoas para ver se juntava, tipo, na época acho que dava 50 mil reais cada um para a gente comprar o hospital, fazer ele privado, com credenciamento ao SUS e com financiamento e daí instalar um gerente, que nem estou fazendo agora com o instituto, né? Para a gente tocar para diante e dar uma boa melhorada naquele hospital. Aí conversei com o pessoal, foi conseguido aquela quantia em dinheiro, aquela soma, tudo. Aí quando fui lá falar com ele, ele falhou o bigode, que nos dias antigos. Não vendo mais por tanto, quero tanto a mais.
0: Era fora do valor do mercado.
1: Era fora do valor do mercado e também eu já tinha conversado com o pessoal que era aquele valor. E aí eu fiquei de calça curta, porque daí eu tive que falar de novo com as pessoas, um por um, ó, não fechou o negócio, porque o cara pulou fora do negócio. Daí mais tarde, a prefeitura encampou o hospital, não sei quanto que ele recebeu por isso, mas pelo que eu soube era muito menos do que a nossa primeira oferta. E,
0: mas o que valeu foi acabou. A tua ideia.
1: Sim, a intenção foi boa, só que eu fui lá mexer com pessoas na casa deles, sim, que eram amigos, e acabei incomodando eles, peço desculpa para todos.
0: Mas assim, mas não mas afetou foi... a tua credibilidade, isso pode ficar
1: não, mas
0: certo.
1: Assim, não fui eu que errou a corda, foi o ex-dono do hospital lá que... pulou fora do negócio, que nos votos.
0: Lembra, Vaz, que o nosso programa Record Itália. Então, recordamos que eu tenho um amigo, Cleverson Ramos, conhecido por índio nos meios esportivos, e ele patrocinou um ingresso para a pessoa que acertar. Hoje nós temos o programa italiano de número 800. Aquele que acertar a música que foi rodada mais vezes ganhará o ingresso para jantar na BB no sábado, dia 2, um costelão. E a próxima música, aquela que está da metesta em área, em quinto lugar, grupo 6 de janeiro, La Bella Violeta, 89 vezes.

0: 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E se for vedere la città, faculdade, Cressol, na tua gestão, iniciou a Cressol?
1: Sim, na prima gestão.
0: Tem outros que contribuíram, mas foi na tua gestão do prefeito. Qual é o teu sentimento, Ancoi, de ver escomiciar tante coisa para o benefício da população?
1: Olha, eu acho que fui abençoado, porque eu cheguei a Coronel Vivida num período que estava tudo por fazer, vamos dizer assim. Não tinha telefone, não tinha asfalto, não tinha muito, nem pedra na rua, né? Não tinha calçamento.
0: Não tinha Detran.
1: Não tinha livraria, que eu abri a primeira livraria aqui, não tinha gráfica depois também.
0: Gráfica Régia.
1: Eu diria assim, Coronel Vivida é uma terra de oportunidades para quem queira fazer alguma coisa. E não precisa fazer muito esforço. Eu acabava de falar agora com o Valdir e contigo. O povo aqui é muito sensível, você faz um chamamento, o pessoal vem.
0: O padre Ronaldo sempre fala isso.
1: É, o sindicato rural, estava aqui uma associação quebrando, me pediram para entrar e ajudar a organizar, transformar o sindicato rural. Depois o sindicato...
0: Rádio Vicente Palotti.
1: É, a Palotti também andei fazendo coleta de um livrinho de ouro para ajudar a rádio.
0: Latias, Loura, nem é que você fala, colégio.
1: Quer dizer... Então, eu acho que é uma terra de oportunidade, você tendo um pouco de boa vontade, você ajuda. E, aliás, você é outro exemplo, Valdir é outro, quer dizer, se formos citar, é uma terra de, realmente, pioneiros, voluntários que fizeram isso aqui progredir.
0: Se desprender de si para que os outros
1: sem
0: vivam
1: dúvida,
0: melhor.
1: Sem dúvida, é uma visão de desenvolvimento.
0: Cosita, então, hoje é o programa de número 800, eu tenho um amigo índio, que ele patrocinou ingresso para quem acertar qual a música foi rodada mais vezes durante os 800 programas. Lembrando que o Toninho me alertou agora, a janta na BB é dia 2, sexta-feira. Então, a Marli acha que foi La Bella Polenta. O Edson Senkoski acha que foi América. Então vamos agora para a sexta mais rodada. Então o Edson já está fora. Mas agradeço, Edson, apareça no Flor da Serra. Então a sexta mais rodada durante os 800 é essa aqui.

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0: Al giorno primo, Antonio da Silva, já ouviu falar nesse nome?
1: Não me recordo aqui.
0: Nos meios radiofônicos conhecidos por Toninho Silva.
1: Ah, esse menino aí.
0: Al giorno 2 di Narte Bussolaro, do Laios, e a Salete Marim. E temos uma curiosidade, o Wilson, ah, que mandamos trocou a Gilberto, a Gené, tudo que ele era até a bebê de Ericeira, e Wilson, ele vai falar com Cita, que ele vou saber quantas vezes Piero lhe vem isto qua.
1: Ah, sim.
0: Piero lhe vem isto qua 147 vezes.
1: Mamma mia, me pensei mia lá, cara.
0: Lula, ele vai falar com Cita, quantas vezes me são vem isto qua?
1: Ah, meu Deus.
0: E Lula é bom de aritmética, ele fala conta com Cita, o teu santo programa, no, me são vem isto 670 sim. vezes. Lula, ele vai falar com Cita, Lula, a diferença é stata le volte que misera de viajar.
1: É, sim, próprio.
0: Ele falou assim, eu quero saber quantos programas estava viajando. Eu falei, então faça conta, 800 menos 670. Wilson da La Costa, o nosso amigo, sempre fez parte dos conselhos de pastorais e homem. Então vamos em frente. Então lembrando, a Márcia Cristina Ferraza acha que a música mais rodada foi Lá no Porão do Meu Nono. Então vamos agora para a terceira música mais rodada durante os 800 programas. La Verdina, ah, eu esqueci de falar, América 116 vezes, Bela Violeta 89 e La Verdinella 118.

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0: 12 da matina, squad diferindo nosso programa Record Itália, Piero Misomo, sabemos que é o Nanto compromisso. E Nanto, fato, tu, l'estato e lá, e os Ancavera, né? Se for falar tudo, entendemos fim mês de. Loura, graça pela ideia de que este programa é tudo bem que tenha fatto o município, la chiesa e aí sou paroquiani.
1: Sim, mas um amigo é assim, amigo só fala das qualidades das pessoas. mas eu quero destacar, antes de sairmos aqui, um momento muito importante desse programa. Tivemos essa conversa no Círculo Italiano, em função, como você falou, do que o Rogério já tinha alguma música. E aí, um belo dia, eu pensei, eu acho que eu vou falar com alguém para que possa fazer o programa. Depois de uma missa de domingo, fui na casa do Moacir. Abri a conversa com ele, falei, eu pensei que você pode ser o locutor oficial do programa. Pois olha, não precisou dizer duas vezes, topou na hora, quer dizer, mas esse então é o cara, né? Então foi a jogada certa. Mas fora isso, Moacir, você sabe da amizade nossa que é centenária.
0: Eu não sei se o Pedro é meu irmão ou meu pai, ou os dois.
1: na verdade assim, a gente reconhece as qualidades das pessoas, a tua competência. Aliás, eu fui te procurar para dar aula no colégio.
0: Sim, eu lembro. Comecei dia 1º de abril, mas é uma verdade.
1: Porque o colégio de o curso está em contabilidade, precisava professores e ela se formava.
0: Fiquei lá 30 anos.
1: E foi um belo trabalho, uma bela escolha também.
0: Obrigado.
1: Enfim, e o que eu tenho dito por aí, assim, não conheço ninguém com a memória melhor, mas vasta do que o Moacir. Ele lembra o nome, a família, com quem casou, onde foi, quantos gols fez, enfim.
0: Será que é fofoqueiro?
1: Ele conhece, ele conhece os detalhes de cada pessoa. E se esse é o 80º programa, programa 800, mas eu acho que você tem muito mais do que 800, 8 mil amigos, pela tua espontaneidade, tua forma de relacionamento e pelo programa também. Então, nossos cumprimentos pela coragem, disposição, firmeza em levar isso adiante. Porque, como dizemos agora com o Valdir aqui, o grande companheiro de início também, que.
0: Do Lions também, né?
1: Do Lions também. Se não fosse o pilar principal, não estaria de pé o nosso programa.
0: Allora, verdade.
1: Grazie a tutti gli ascoltatori, grazie a quei che sempre prestigiaram, aqueles que patrocinam, né? E parabéns e que vamos aos 1000 e muito mais, né? Tá bom? Boa domenica.
0: Graças, estamos bem.
2: Graças.
0: Então vamos para a oitava colocada que rodou 150 vezes.

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1: Grazie a tutti. A gente tenta fazer o melhor que pode, nem tudo sai perfeito, mas eu pelo menos gosto de estudar bastante, continuar estudando, que isso é muito importante.
0: Senão vai ficando
1: para trás, e também a medicina ela evolui e tem que se adaptar às novas tecnologias, aos novos exames, novas doenças que vão aparecendo.
0: E manter a experiência do que deu certo lá atrás.
1: Vou tentar passar pro meu filhote aí que já está embalado na função.
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0: Le dio finire il nostro programma e noi ringraziamo ai nostri patrocinatori: Farmácia Paraná, Gráfica Colina, Loja Parisotto, Berneri, Materiais de Construção, Cooper Tradição. 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Cocita?
1: Cocita,
0: pronto. Engraçamos tudo com quem que vai participar, tudo com quem vai colaborar, tudo com quem vem este nosso programa. 253 pessoas vão participar do nosso programa qua. Então lembramos que na sexta-feira dia Dr. Valdir. Bom dia, Moacir, audiência, seu Pedro, em nome da grande sabedoria e compreensão de vida. Abraço a todos. Dr. Valdir, um médico de excelência, e também ele é muito importante para a nossa cidade. A Nedi Terezinha Busanello. Obrigado, Nedi. Sumiu do coral, menina, apareça. Elora, lá, lembramos, sexta-feira, dia 2, tem um jantar lá na BB, com música ao vivo. Então, hoje nós promovemos assim: as músicas mais rodadas durante os 800 programas. A música mais rodada foi Massolinda e Fiore, e no ante l'ascoltemo col gruppo 6 de Janeiro.
1: Fora que venha.
0: Grazie a tutti, a Toninho que aguenta os amadores aqui. Na buona domenica a tutti e fim domenica que vem.

Ragà, Bela Poleta foi 150 vezes e Masolino de Fiore 165 vezes rodada durante os 800 programas aqui do Record de Itália.

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0: terra como no céu. O pão nosso de cada dia nos dai hoje, perdoai as nossas ofensas, assim como nós perdoamos a quem nos tem ofendido, e não nos deixeis cair em tentação, mas livrai-nos do mal. Amém.
1: Ave Maria, cheia de graça, o Senhor é convosco. Bendita sois vós entre as mulheres, e bendito é o fruto do vosso ventre, Jesus.
0: Santa Maria, Mãe de Deus, rogai por nós, pecadores, agora e na hora de nossa morte. Amém.
1: Ave Maria, cheia de graça, o Senhor é convosco. Bendita sois vós entre as mulheres, e bendito é o fruto do vosso ventre, Jesus.
0: Santa Maria, Mãe de Deus, rogai por nós, pecadores, agora e na hora de nossa morte. Amém.
1: Ave Maria, cheia de graça, o Senhor é convosco. Bendita sois vós entre as mulheres, e bendito é o fruto do vosso ventre, Jesus.
0: Santa Maria, Mãe de Deus, rogai por nós, pecadores, agora e na hora de nossa morte. Amém.
1: Ave Maria, cheia de graça, o Senhor é convosco. Bendita sois vós entre as mulheres, e bendito é o fruto do vosso ventre, Jesus.
0: Santa Maria, Mãe de Deus, rogai por nós, pecadores, agora e na hora de nossa morte. Amém.
1: Ave Maria, cheia de graça, o Senhor é convosco. Bendita sois vós entre as mulheres, e bendito é o fruto do vosso ventre, Jesus.
0: Santa Maria, Mãe de Deus, rogai por nós, pecadores, agora e na hora de nossa morte. Amém.
1: Ave Maria, cheia de graça, o Senhor é convosco. Bendita sois vós entre as mulheres, e bendito é o fruto do vosso ventre, Jesus.
0: Santa Maria, Mãe de Deus, rogai por nós, pecadores, agora e na hora de nossa morte. Amém.
1: Ave Maria, cheia de graça, o Senhor é convosco. Bendita sois vós entre as mulheres, e bendito é o fruto do vosso ventre, Jesus.
0: Santa Maria, Mãe de Deus, rogai por nós, pecadores, agora e na hora de nossa morte. Amém.
1: Ave Maria, cheia de graça, o Senhor é convosco. Bendita sois vós entre as mulheres, e bendito é o fruto do vosso ventre, Jesus.
0: Santa Maria, Mãe de Deus, rogai por nós, pecadores, agora e na hora de nossa morte. Amém.
1: Ave Maria, cheia de graça, o Senhor é convosco. Bendita sois vós entre as mulheres, e bendito é o fruto do vosso ventre, Jesus.
0: Santa Maria, Mãe de Deus, rogai por nós, pecadores, agora e na hora de nossa morte. Amém.
1: Ave Maria, cheia de graça, o Senhor é convosco. Bendita sois vós entre as mulheres, e bendito é o fruto do vosso ventre, Jesus.
0: Santa Maria, Mãe de Deus, rogai por nós, pecadores, agora e na

Pai, ao Filho e ao Espírito Santo, como era no princípio, agora e sempre. Amém. Ó meu Jesus, perdoai-nos e livrai-nos do fogo do inferno. Levai as almas todas para o céu e socorrei principalmente as que mais precisarem da vossa misericórdia, Senhor Jesus. São Roque e São Vicente Palotti, rogai por nós. Com muita fé, rezemos juntos a oração pelas vocações, a número 2 da página 62. Jesus, Mestre Divino, que chamaste os apóstolos a vos seguirem, continuai a passar pelos nossos caminhos, pelas nossas famílias, pelas nossas escolas, e continuai a repetir o convite a muitos de nossos jovens. Dai força para que vos sejam fiéis, como apóstolos leigos, como sacerdotes, como religiosos e religiosas, para o bem do povo de Deus e de toda a humanidade. Amém. Abençoada celebração a todos nós.

0: Irmãos e irmãs aqui presentes e aos que nos acompanham pela Palote FM, o nosso bom dia a todos na paz e no amor de Jesus e de Maria.
1: Bom dia.
0: Estamos então em mais uma celebração, graças a Deus, aqui na Igreja Matriz, e hoje sob a responsabilidade da pastoral vocacional. Então, irmãos e irmãs, neste dia, esse dia santo da memória pascal de Jesus, juntamos-nos ao louvor de toda a Igreja, espalhada pelo mundo, para dar graças ao Pai. Porque Jesus Cristo é o Filho que trilhou em total fidelidade a obediência por meio de sua entrega total, tornando-se assim a fonte da salvação para os que aceitam entrar no seu caminho. Por meio de nossa participação nos sagrados mistérios, ouçamos então a palavra de Deus. E assim iniciamos a celebração cantando.
2: Cântico 117.

0: Em nome do Pai, do Filho e do Espírito Santo. Amém. E que a graça de nosso Senhor Jesus Cristo, o amor do Pai e a comunhão do Espírito Santo estejam sempre convosco.
1: Bendito seja Deus que nos reuniu no amor de Cristo.
0: Irmãos e irmãs, hoje é domingo, dia do Senhor, dia de nós fazermos o que estamos fazendo. Estar aqui na casa de Deus Pai, para juntos nos encontrarmos com os irmãos, a fé, e juntos com Deus. Viemos para louvar e para agradecer. Durante o mês de setembro foi o mês da Bíblia, e hoje é o dia da Bíblia, pela passagem de São Jerônimo, que acontecerá quarta-feira, mas a igreja antecipa ou posterga no domingo para nós podermos expressar juntos em comunidade a nossa fé. Vamos pedir para São Jerônimo nos inspirar para que nós possamos imitá-lo na leitura e no acolhimento da palavra de Deus. São Jerônimo foi aquele que traduziu a Bíblia para uma língua mais popular, chamada Vulgata, para que mais pessoas tivessem acesso a ela. Hoje ela está traduzida em nossa língua, muito mais fácil ainda. Basta abrirmos e ouvirmos a mensagem que Deus nos transmite. Vamos também colocar-nos diante de Deus e pedirmos primeiro perdão dos nossos pecados, pois assim podemos acolher Jesus, que se faz presente na palavra, na Eucaristia e na pessoa de cada irmão ou irmã. Arrependidos, peçamos perdão.
2: Cântico 42.

0: Pai Todo-Poderoso, tende compaixão de nós, perdoe os nossos pecados e nos conduza à vida eterna.
1: Amém. Cântico 49.

0: Oremos. Ó Deus, que mostrais vosso poder, sobretudo no perdão e na misericórdia, derramai em nós a vossa graça, para que, correndo ao encontro das vossas promessas, mereçamos participar dos bens celestes. Por nosso Senhor Jesus Cristo, vosso Filho, que é Deus e convosco vive e reina na unidade do Espírito Santo, por todos os séculos dos séculos.
1: Amém. Na primeira leitura, o profeta transmite a mensagem do Senhor sobre a justiça divina e a responsabilidade pessoal. Na segunda leitura, Paulo exorta a comunidade a viver em união, na caridade e também na humildade. E no evangelho, que é de São Mateus, vamos ouvir a parábola onde dois filhos são enviados a trabalhar na vinha. E vamos ouvir então qual deles que atendeu à vontade do pai. Quem será? Vamos então ouvir com atenção.
2: Leitura da profecia de Ezequiel. Assim diz o Senhor: não andais dizendo, a conduta do Senhor não é correta. Ouvi voz da casa de Israel: é a minha conduta que não é correta? Ou antes é a vossa conduta que não é correta? Quando um justo se desvia da justiça, pratica o mal e morre, e é por causa do mal praticado que ele morre. Quando um ímpio se arrepende da maldade que praticou e observa o direito e a justiça, conserva a própria vida. Arrependendo-se de todos os seus pecados, com certeza viverá, não morrerá. Palavra do Senhor.
3: Graças a Deus.

0: Leitura da carta de São Paulo aos Filipenses. Irmãos, não existe consolação na vida. Se existe consolação na vida em Cristo, se existe alento no mútuo amor, se existe comunhão no Espírito, se existe ternura e compaixão, tornei então completa a minha alegria. Aspirai a mesma coisa, unidos no mesmo amor. Vivei em harmonia, procurando a unidade. Nada façais por competição ou vanglória, mas com uma humildade, cada um julgue que o outro é mais importante. E não cuide somente do que é seu, mas também do que é do outro. Tende entre vós o mesmo sentimento que existe em Cristo. Jesus Cristo, existindo em condição divina, não fez do ser igual a Deus uma usurpação, mas esvaziou-se de si mesmo, assumindo a condição de escravo e tornando-se igual aos homens. Encontrando com aspecto humano, humilhou-se a si mesmo, fazendo-se obediente até a morte de cruz. Por isso, Deus exaltou acima de tudo, ele deu um nome que está acima de todo nome. Assim, o nome de Jesus, todo joelho se dobre no céu, na terra e abaixo da terra. E toda língua proclame: Jesus Cristo é o Senhor, para a glória de Deus Pai. Palavra do Senhor.
1: Graças a Deus. Cântico 116.

0: Senhor esteja convosco.
1: Ele está no meio de nós.
0: Proclamação do Evangelho de Jesus Cristo segundo São Mateus.
2: Glória a vós, Senhor.
0: Naquele tempo, Jesus disse aos sacerdotes e anciãos do povo: que vos parece? Um homem tinha dois filhos. Dirigindo-se ao primeiro, ele disse: filho, vai trabalhar hoje na vinha. O filho respondeu: não quero. Mas depois mudou de opinião e foi. O pai dirigiu-se ao outro filho e disse a mesma coisa. Este respondeu: sim, senhor, eu vou. Mas não foi. Qual dos dois fez a vontade do pai? Os sumos sacerdotes e anciãos do povo responderam: o primeiro. Então Jesus lhes disse: em verdade vos digo que os publicanos e as prostitutas vos precedem no reino de Deus. Porque João veio até vós num caminho de justiça, e vós não acreditaste nele. Ao contrário, os publicanos e as prostitutas creram nele. Vós, porém, mesmo vendo isso, não vos arrependestes para crer nele. Palavra da salvação.
1: Glória a vós, Senhor.
0: Acabamos de ouvir a palavra de Deus para esse dia da Bíblia. A primeira leitura tirada do livro de Ezequiel nos conta que o povo de Israel, exilado na Babilônia, falava das suas famílias, falava das suas casas, da pátria que ficaram distantes, e se perguntavam: quem é culpado por essa desgraça e por essa calamidade? O povo então dizia: o culpado são os nossos pais, porque não ouviram os profetas e agora nós estamos aqui pagando as consequências. O profeta Ezequiel então corrige o modo de pensar do povo, dizendo: ninguém paga pelos pecados dos outros. Cada um é responsável por aquilo que faz. Infelizmente, ainda hoje há quem culpa os outros pela sua situação. Jovens que se drogam, se prostituem, entram no mundo do crime e dizem: estamos nessa porque não tivemos família. Outros então são preguiçosos, não trabalham, são corruptos e beberões e dizem: a culpa não é nossa, a culpa é de nossos pais, dos nossos avós, dos nossos amigos. E esta mania de colocar culpa nos outros é muito perigosa, porque preferem continuar no erro, não fazem nenhum esforço para mudar, porque a culpa não é deles, a culpa é dos outros. Diz o profeta Ezequiel que se um justo parar de fazer o bem e começar a fazer o mal, este justo vai morrer. Mas se um pecador se converter, se arrepender do mal que fez e começar a fazer o bem, este salvará a sua vida. Por isso, irmãos e irmãs, de nada adianta nós darmos o nosso sim a Deus pelo batismo e depois do dia a dia negarmos a promessa feita. Se queremos que Deus nos ajude nos momentos da nossa fraqueza, sejamos coerentes com o nosso batismo. Sejamos coerentes vivendo o nosso batismo. E no Evangelho, Jesus conta a história de um pai que tinha dois filhos. O pai dirigiu-se ao primeiro e disse: filho, vai trabalhar na vinha. E o filho disse: não quero. Mas depois ele mudou de ideia e foi. O segundo filho disse para o pai: eu não vou. Quer dizer, eu vou, mas depois não foi. Aí Jesus pergunta: qual dos dois filhos fez a vontade do pai? Os sumos sacerdotes e doutores das leis disseram: o primeiro. O primeiro são os pagãos, que para os judeus eram como se fossem malditos. O segundo filho, que disse que ia e não foi, representa os judeus que ouviram a palavra de Deus, responderam o chamado de Deus, até fez com Deus uma promessa. As autoridades do povo entendeu a mensagem de Jesus e disseram: então, Senhor, quer dizer que os judeus são piores do que os pagãos? Hoje ele diria: então, Senhor, os cristãos são piores do que os pagãos? E Jesus respondeu: é verdade. Os judeus prometeram muitas coisas a Deus, mas depois não cumpriram. Os pagãos, que eram considerados indignos de entrar no reino do céu, entrarão nele por primeiro. Irmãos e irmãs, hoje Deus continua tendo esses dois filhos. Uns dizem sim a Deus pelo batismo, mas a vida prática transforma este sim em não. Outros nunca deram sim a Deus, e no entanto, na prática da vida, amam os irmãos, praticam obras de boas obras em favor do próximo. Estes, mesmo não sendo batizados, são verdadeiros filhos de Deus. E diante disso, qual dos dois filhos estou sendo eu? Cada um de nós, às vezes, nos comportamos como o primeiro, que dizemos não vou e depois vai, ou então como o segundo, que diz que ia e depois não foi. Cada um de nós nos comportamos às vezes como o primeiro, como o segundo. O bom seria que nós fôssemos o terceiro filho, aquele que diz e vai. Desse o evangelho não fala, mas que bom seria se tivéssemos vários desses em nossas comunidades. Convém lembrar também que não basta eu estar trabalhando na vinha. É preciso saber em que vinha eu estou trabalhando. Na de Deus ou naquela que eu plantei para mim? A vinha representa a comunidade de Deus, e não a comunidade que eu faço para mim mesmo. Ontem à noite eu falava de que nós temos 54 comunidades para atender. Entre essas 54 comunidades, tem coordenadores da capela que diz: aqui quem manda sou eu. Plantou a sua vinha para ele, né? Não é, ele não está servindo a comunidade de Deus. Está servindo a sua comunidade. Aqui quem manda sou eu, e vocês têm que fazer como eu quero. Os judeus faziam muitas coisas, rezavam, ofereciam sacrifício, cumpriam as leis, mas era isso que Deus queria? Foi isso que Deus pediu? Os pagãos têm consciência de ter dito não a Deus, mas não cumpre leis inventadas pelos homens. reconhecem terem sido pobres e fracos, mas alimenta a esperança de receber por primeiro o dom de Deus, a graça de Deus. E na segunda leitura nós ouvimos que na comunidade de Filipos, não na comunidade de São Roque, tá, gente? Na comunidade de Filipos, havia problema de inveja entre os cristãos. Sempre tinha aquele que queria aparecer e ser melhores do que os outros. Diante do problema, Paulo diz: não façam nada por egoísmo ou por querer aparecer melhor do que os outros, mas com humildade consideram os outros melhores do que vocês mesmos. Não busque os vossos próprios interesses na comunidade, mas os interesses dos outros. E para fazê-los entender, então Paulo cita o exemplo de Jesus Cristo, dizendo: olha, Jesus era de condição divina antes de fazer-se homem, mas na sua encarnação ele deixou de lado a grandeza divina e apareceu entre nós na pobreza, na humildade, no mais desprezado dos homens, o escravo que os romanos reservavam a morte e morte de cruz. Mas Deus o exaltou e lhe deu um nome que está acima de todos os nomes, a fim de que em nome de Jesus Cristo todos os joelhos se dobrem na terra, no céu, na terra, debaixo da terra, e toda a língua proclame que Jesus Cristo é o Senhor, para a maior glória de Deus Pai. Irmãos e irmãs, Jesus, sendo da condição divina, se fez humano. Nós não precisamos nos rebaixar, nós já somos humanos. Basta assumir a nossa condição, a nossa situação. Quando nós não aceitamos a nossa condição humana, queremos nos exaltar como divinos. Há cristão que se comporta como se fosse maior do que Jesus Cristo e fazem coisas que Jesus nunca fez: julgar e condenar os outros. Por isso, irmãos e irmãs, com um gesto de humildade, assumamos a nossa condição humana, para que Deus possa nos exaltar. Louvado seja o nosso Senhor Jesus Cristo.
1: Para sempre seja louvado.
0: Creio em Deus Pai Todo-Poderoso,
1: Criador do céu e da terra, e em Jesus Cristo, seu único Filho, nosso Senhor, que foi concebido pelo poder do Espírito Santo, nasceu da Virgem Maria, padeceu sob Pôncio Pilatos, foi crucificado, morto e sepultado, desceu à mansão dos mortos, ressuscitou ao terceiro dia, subiu aos céus, está sentado à direita de Deus Pai Todo-Poderoso, e onde há de vir a julgar os vivos e os mortos. Creio no Espírito Santo, na Santa Igreja Católica, na comunhão dos santos, na remissão dos pecados, na ressurreição da carne, na vida eterna. Amém.
0: Irmãos e irmãos, fomos alimentados pela palavra do Senhor. Elevemos a Ele as nossas preces confiantes, dizendo: nós vos rogamos, Senhor, ouvi-nos.
1: Nós vos rogamos, Senhor, ouvi-nos.
3: Para que, sempre mais dócil ao Espírito Santo, a Igreja se deixe renovar na sua capacidade de ouvir, acolher e transmitir a palavra de Deus, do Deus vivo, rezemos ao Senhor.
1: Nós vos rogamos, Senhor, ouvi-nos.
3: Para que as sementes do Verbo possam germinar nas diversas situações do mundo, principalmente nas realidades conflitivas, nas realidades periféricas, geográficas e existenciais, E aonde a dignidade humana não é valorizada, rezemos ao Senhor.
4: Nós vos rogamos, Senhor, ouvi-nos.
3: Para que nós que celebramos essa liturgia dominical tenhamos a graça de Deus ao assumir o nosso sim com a autenticidade e compromisso diante do Pai, rezemos ao Senhor.
4: Nós vos rogamos, Senhor, ouvi-nos.
3: Para que, mediante o anúncio do Evangelho, a nossa comunidade saiba oferecer às novas gerações razões sempre novas da vida e de esperança, rezemos ao Senhor.
4: Nós vos rogamos, Senhor, ouvi-nos.
0: Estas são as nossas orações e pedidos. Ouvi-nos, ó Pai de bondade, por Cristo nosso Senhor.
5: Amém. Enquanto fazemos o nosso ofertório, vamos então cantando.
6: Cântico 174.

0: Lembrai, irmãos e irmãs, para que o meu e o vosso sacrifício seja aceito por Deus Pai Todo-Poderoso.
1: Receba, Senhor, por tuas mãos esse sacrifício, para a glória do seu nome, para o nosso bem e de toda a sua santa igreja.
0: Concedei-nos, Deus de misericórdia, que vos agrade esta nossa oblação e que ela nos abra a fonte de toda bênção. Por Cristo nosso Senhor.
1: Amém.
0: Abram o livro na página 29, após o santo. O Senhor esteja convosco.
1: Ele está no meio de nós.
0: Corações ao alto.
1: O nosso coração está em Deus.
0: Demos graças ao Senhor nosso Deus.
1: É o nosso dever e nossa salvação.
0: Na verdade, é digno e justo. É nosso dever e salvação dar-vos graças sempre e em todo lugar, Senhor Pai Santo, Deus eterno e todo-poderoso. Pois em vossa misericórdia amastes tanto o mundo que nos enviastes vosso próprio Filho como Redentor. Quisestes que ele fosse em tudo igual a nós, menos no pecado, para amardes em nós o que vos comprazia em vosso Filho. Por sua obediência, ele restaurou os dons que por vossa desobediência, pecando, tínhamos perdido. Por isso também nós vos louvamos, Senhor, com todos os anjos e santos, e exultantes cantamos a uma só voz. Música.

0: Na verdade, vós sois santo, ó Deus do universo, e tudo o que criaste proclama o vosso louvor, porque por Jesus Cristo, vosso Filho e Senhor nosso, e pela força do Espírito Santo, dais vida e santidade a todas as coisas, e não cessais de reunir para vós um povo que vos ofereça em toda parte, do nascer ao pôr do sol, um sacrifício perfeito. Por isso, ó Pai, nós vos suplicamos, santificai pelo Espírito Santo as oferendas que vos apresentamos para serem consagradas, a fim de que se tornem o corpo e o sangue de vosso Filho, nosso Senhor Jesus Cristo, que nos mandou celebrar estes mistérios.
1: Enviai o vosso Espírito Santo.
0: Da noite em que ia ser entregue, Jesus tomou o pão, pronunciou a bênção de ação de graças, partiu e o deu a seus discípulos, dizendo: tomai todos e comei, isto é o meu corpo, que será entregue por vós. Do mesmo modo, no fim da ceia, ele tomou o cálice em suas mãos, pronunciou a bênção de ação de graças e o deu a seus discípulos, dizendo: tomai todos e bebei. Este é o cálice do meu sangue, o sangue da nova e eterna aliança, que será derramado por vós e por todos para a remissão dos pecados. Fazei isto em memória de mim.

0: mistério da fé e do amor.
1: Todas as vezes que comemos este pão e bebemos deste cálice, anunciamos, Senhor, a vossa morte, enquanto esperamos a vossa vida.
0: Celebrando agora, ó Pai, o memorial da paixão redentora do vosso Filho, da sua gloriosa ressurreição e ascensão ao céu, e enquanto esperamos sua nova vida, nós vos oferecemos em ação de graças este sacrifício vivo e santo.
2: Aceitai, ó Senhor, a nossa oferta.
0: Olhai com bondade a oblação da vossa igreja e reconhecei nela o sacrifício que nos reconciliou convosco. E concedei que, alimentando-nos com o corpo e o sangue do vosso Filho, retos do Espírito Santo, nos tornemos em Cristo um só corpo e um só Espírito.
2: O Espírito nos una num só corpo.
0: Que o mesmo Espírito faça de nós uma eterna oferenda para alcançarmos a herança com os vossos eleitos. A Santíssima Virgem Maria, Mãe de Deus, São José, seu esposo, os santos apóstolos e gloriosos mártires, São Roque e São Vicente Palote, e todos os santos que não cessam de interceder por nós na vossa presença.
2: Fazei de nós uma perfeita oferenda.
0: Nós vos suplicamos, Senhor, que este sacrifício da nossa reconciliação estenda a paz e a salvação ao mundo inteiro. Confirmai na fé e na caridade a vossa igreja, que caminha neste mundo com o vosso servo Papa Leão, o nosso bispo Edgar, com os bispos do mundo inteiro, os presbíteros e diáconos, os outros ministros e o povo por vós redimido. Atendei propício às preces desta família que reunistes em vossa presença. Reconduzi a vós, Pai de misericórdia, todos os vossos filhos e filhas dispersos pelo mundo inteiro.
2: Lembrai-vos, ó Pai, da vossa igreja.
0: Acolhei com bondade no vosso reino os nossos irmãos e irmãs que partiram desta vida e todos os que morreram na vossa amizade. Unidos a eles, esperamos também nós saciar-nos eternamente da vossa glória. Por Cristo, Senhor nosso, por ele, dais ao mundo todo o bem e toda a graça. Por Cristo, com Cristo e em Cristo, a vós, Deus Pai Todo-Poderoso, na unidade do Espírito Santo, toda honra e toda glória, por todos os séculos dos séculos.

0: somos chamados filhos de Deus e realmente o somos. Por isso podemos rezar confiantes. Pai nosso, que estais no céu, santificado seja o vosso nome. Venha a nós o vosso reino. Seja feita a vossa vontade, assim na terra como no céu. O pão nosso de cada dia nos dai hoje. Perdoai as nossas ofensas, assim como nós perdoamos a quem nos tem ofendido. E não nos deixeis cair em tentação, mas livrai-nos do mal. Livrai-nos de todos os males, ó Pai, e dai-nos hoje a vossa paz. Ajudados pela vossa misericórdia, sejamos sempre livres do pecado, protegidos de todos os perigos, enquanto aguardamos a feliz esperança e a vinda do nosso Salvador, Jesus Cristo.
1: Vosso é o reino, poder e a glória para sempre.
0: Senhor Jesus Cristo, que dissestes aos vossos apóstolos: eu vos deixo a paz, eu vos dou a minha paz. Não olhei os nossos pecados, mas a fé que anima a vossa igreja. Dai-lhe segundo o vosso desejo a paz, a unidade. Vós que sois Deus, com o Pai e o Espírito Santo.
1: Amém.
0: Que a paz do Senhor esteja sempre convosco.
1: O amor.

0: Eu sou pão vivo que desceu do céu. Se alguém come deste pão, viverá eternamente. Eis o Cordeiro de Deus, eis aquele que tira o pecado do mundo.
1: Senhor, eu não sou digno de que entreis em minha morada, mas dizei uma só palavra e serei salvo.
0: Que o corpo e o sangue de Cristo guarde-nos para a vida eterna.
1: Amém.

0: Oremos. Fazei, Senhor, que este sacramento celeste renove inteiramente a nossa vida, para que, anunciando a morte de Cristo, possamos participar de sua herança gloriosa. Ele que vive e reina pelos séculos dos séculos.
1: Amém.
0: Ó minha Senhora, ó minha mãe,
2: eu me ofereço tudo a vós, em prova da minha devoção para convosco, eu vos consagro neste dia os meus olhos, os meus ouvidos, a minha boca, o meu coração, inteiramente todo o meu ser. E porque assim sou vós, incomparável mãe, guardai-me, defendei-me, como filho e propriedade vossa. Amém.
0: Nossa Senhora de Fátima,
3: rogai por nós.
0: Temos alguns comunicados, podemos sentar um momento.
4: Nesta próxima semana temos então a arrecadação de alimentos doces também para o Dia da Criança, será o dia 12 de outubro. Então poderá ser trazido aqui na igreja ou na secretaria paroquial também. Nos dias 31 de outubro e 1º de novembro, é um sábado, inicia no sábado, dia 31 de outubro, e encerra no outro dia, no domingo, dia 1º de novembro, teremos aqui no salão paroquial um grande retiro titulado Famílias Restauradas. Os pregadores serão 4 pregadores vindo da Canção Nova. Então, os interessados em participar, aproveitar essa grande oportunidade, né? Esse grande retiro, então entre em contato com a Cleusa, da Renovação Carismática Católica, ou também com os demais membros da Renovação Carismática, ou também na Secretaria Paroquial. Então, grande retiro dos dias 31 de outubro e 1º de novembro, com pregadores da Canção Nova aqui no nosso, na nossa Igreja Matriz. Proclamas de casamento. Querem casar-se Alisson William de Campos e Camila Vescovi, William Comunello e Soraya Polezelo, José Luiz de Lima e Fabiane Monteiro, Guilherme Santos Uconelli e Amanda Wilson, Ederson Rodrigues de Lima e Vanessa Monteiro da Silva, Lucas Domingos de Barros e Márcia Vendrame. Quem souber de algum impedimento, favor comunicar.
0: Irmãos e irmãs, domingo que vem haverá eleição. Eu daria uma sugestão para vocês. Não é uma imposição e nem puxar brasa para ninguém. Mas eu acho que nós em Coronel Vivida temos que votar para os nossos, né? Eu falo de governador, que é nosso, presidente é nosso, mas deputados, né? Se nós queremos que alguém represente nós, tem que ser os da casa. Porque se alguém é eleito lá em Pato Branco, na Vivida, eles vão primeiro representar.

0: apresentar eles lá. E os nossos? É uma sugestão. Se nós não tivéssemos candidato da casa, tudo bem, mas temos candidato da casa. Então é uma sugestão, né? Se queremos que alguém nos represente como vividenses, temos que votar nos nossos. É minha sugestão, a de vocês é outra, fica com a de vocês. Oremos. O Senhor esteja convosco.
1: Ele está no meio de nós.
0: Abençoe-vos o Deus Todo-Poderoso, Pai, Filho, Espírito Santo. Amém. Um bom domingo, uma abençoada semana para todos. Ide em paz, que o Senhor vos acompanhe.
2: Graças a Deus. Cântico 374.

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0: 19:39. Bom dia, Coronel Vivida, bom dia, Sudoeste do Paraná. Nós estamos de volta, né? Retornando aos microfones da Palote de Coronel Vivida para mais uma edição do programa Cultivando a Tradição. Domingo, dia 27 de setembro de 2026, é o último domingo deste mês de setembro, né? Desse, tem aquela música, né, Toninho? Nesse mês de setembro eu quero me casar, a minha lua de mel vou passar no Paraná. É, procura, você vai ver que você vai achar. Oh, é Ponta Grossa. Eita! Eita, 9:39, hora certa. Quero agradecer você que está ligadaço conosco desde cedinho, ligado aqui na Palote. E agora para ficar comigo até às 11 da manhã em mais um programa Cultivando a Tradição. Santa Missa rodou por aqui com o Padre Genuir e agora é nós, né? Enquanto o Padre Genuir tava lá rezando a missa, eu fui na missa ontem de noite, Lico. Você não vem me cornetear hoje dizer que eu não fui na missa, que eu fui ontem de noite, tá bom? É isso aí. Enquanto o seu Hermes está lá correndo no lago, né? Escutando o nosso programa. Ô, seu Hermes, aquele abraço, bicho velho. Eita. Nós vamos abrindo a parte musical do programa aqui. O Toninho tava por aqui ajeitando os instrumentos, né? Tava afinando os violão, passando uma graxa nos rolamentos das gaitas, botando uma fita isolante, né? Pra furar, tampar os buracos dos fole, né? Eita. E agora preparou quem pra abrir o programa de hoje, né?
1: Vamos trazer o grupo Corjona. Uma música muito
0: linda, você
1: gosta
0: muito.
1: Obrigado, porca velha.
0: Essa é boa demais. Vamos lá, grupo Corjona. Obrigado, porca velha.

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1: Uma barbaridade, 9:52, mas já passou o busão, hein, Rafael? Que barbaridade, homem do céu, mas não é nem 10 horas ainda, rapaz, faltam uns quebrados ainda, tá lá já destampou um, o Rafael da, lá da KR Embalagem, passa. É nóis na fotografia.
2: Não pode faltar carne.
1: É, mas lá no Rafael não falta nunca, né? Ele sempre pega uma carninha lá do simpático do Gevano. Ah, bueno, então, um abraço, tudo de bom, meu amigo Rafael. E o homem que chegou em casa encontrou a mulher toda arrumadinha, bonitinha, né? Diz, amor, você tá linda, você vai sair? Não, vou ficar em casa mesmo. Mas por que que você tá toda arrumadinha, produzida? Porque você sempre diz que eu preciso me arrumar mais. Mas eu falei isso, você falou. Quando? Toda vez se olha pra outra mulher na rua. E aqui.
3: E o sujeito foi no médico e disse. Ela foi no médico daí. Disse, doutor, estou preocupado toda vez que tomo café, sinto uma dor forte no.
1: Ô, Alex, de novo essa piada aqui, homem. Vá dormir, homem. Todos os domingos você me manda.
3: Era aqueles dois amigos que estavam conversando.
1: Você ainda tá fazendo academias? Estou. E já conseguiu algum resultado? Claro, mas qual? Toda vez que eu passo em frente à academia, já sei exatamente onde fica a saída.

0: esse negócio do tal do celular, né? É complicado, né? A gente se vicia, né? Não sorte o celular nunca. Daí o marido perguntou: amor, você sabe onde é que tá meu celular? Daí a esposa respondeu: não. Mas você viu ele hoje? Vi onde? Na sua mão. Aí ele olhou pra própria mão e disse: eu sabia que tinha deixado em algum lugar. Verdade, mas tá lá com quem, o Rafael? Ah, com o Lorival. Azaga, o Cinza, tá lá ele e o Lorival, firme e forte, mas passou cedo o ônibus lá no Lorival, né? Um abraço, Rafa, abraço, Lorival, Deus abençoe, tudo de bom pra vocês aí, né? Que tá lá na Dete, né? Aliás, a Dete, que é a nossa aniversariante de hoje, que Deus abençoe, proteja, ilumine muitos e muitos anos de vida, com saúde, paz, alegria, né? Tudo de melhor pra essa que é, além de ser minha tia, minha madrinha amada, querida do coração. Beijo, Dete, tudo de bom. Abraço também pra vó e pro tio Jaime, que estão por aí, né? Firme e forte, escutando também o nosso programa. Dá um abraço aqui também pro meu amigo meteorologista Fábio Muxfel. Ontem eu apresentei ele para um ouvinte do nosso programa. Aliás, o homem já mandou até uma mensagem ali agora há pouco, né? O Akoski, Marquinho. Marquinho ontem me pagou uma cerveja, tu. Daí.
1: Abriu a mão?
0: Tava quase no final da cerveja, eu peguei, fui pedir pro Tony, né? Estava lá no posto do Tony, né? Falei: Tony, você não me arruma um frasquinho aí, alguma coisinha? Ele falou: sim, sim, tem aqui. Foi pra que você quer? Falei: guardar um pouco essa cerveja, que a hora que dá uma dor no joelho, alguma coisa assim, dor nas costas, dá uma passadinha desse líquido aqui, porque cura qualquer coisa, né? O Martinho tá... Olha aqui, ó. Bom dia, bom domingo, Deus nos abençoe. Previsão do tempo para hoje: um lindo e abençoado dia de sol, de acordo com o meteorologista Dr. Fábio Muxfel. Previsão para quarta-feira: alagamento em Coronel. É barbaridade, Fábio, mas você vai ser pessimista, né? Lá na fila, né? Não, mas isso aqui é uma pesquisa eleitoral, esses números e tudo aqui. 71 milímetros para quarta-feira, tio. Que barbaridade. 23 graus de temperatura. E quanto por cento que pode ser que chova? Não diz aqui, né? Só milimetragem. Mas que barbaridade. Vamos rodar a música, Toninho. 9:57. O que que vem lá, tio? O áudio, vamos ouvir o áudio então, vamos lá.
2: Bom dia, Frank, um abraço, bom, tá. Opa. Certo, nós aqui no sogro, eu sou o Jurandir Borges, nós somos Rock do Chupim, viemos filar a boia.
0: Nossa, falou que não ia hoje, homem.
2: É, toca pra nós ali a música do velho milongueiro, é mentira desses loucos.
0: É tá mentira
2: bom? Um bom domingo
0: louco,
2: aí, louco. E abençoado, e tudo é bom.
0: Azá, Marquinhos, você falou pra mim ontem que você não ia filar a boia lá no seu Jurandir hoje, você sabe, Toninho, o Praga, ele até o celular ele gasta do Jurandir lá pra não gastar os créditos dele. Eu... um pragão esse Marquinhos, né? Preparou ali aquela dos filhos do Rio Grande? Esse mês de setembro eu quero me casar. A minha lua de mel passando Paraná. É isso aí, é lua de mel em Ponta Grossa.

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0: do sol. Já, já vamos escutar isso aí, Clarice. O Clarice tá reclamando aqui, que disse que eu não paro de falar que pelo finamento tem uma musiquinha. Ah, o couro de cachorro. Uma piada nova, então. Não. Essa aqui também não, né, Alex? Pelo amor de Deus, ameaça de eu trocar o arroz pelo miojo. E eu fui funcionário de uma empresa que sofreu um acidente de trabalho e teve que engessar o braço, né? Daí, na hora de ir embora do consultório, ele perguntou pro médico da empresa: é muito grave, doutor? Não, não é grave, não, pode ficar tranquilo. Diz: eu vou poder tocar pianos? Claro, em 1 ou 2 meses, mas que legal, nunca tinha tocado piano na minha vida. Oftalmologista, doutor, eu ando vendo manchas escuras. Prova esses óculos aqui, disse o médico. Aí o paciente colocou os óculos. E agora? Perguntou. Agora eu vejo as manchas bem melhor. A sogra dele de bruxa e a véia ficou braba. Daí ele chegou e disse assim: mas sogrinha, isso não é ofensa, é uma categoria profissional. E essa dos três gaúchos se perderam no deserto. Daí acharam uma lâmpada mágica, né? Aí o gênio deu um desejo pra cada um. Daí o primeiro: quero voltar pra minha instância. Puf, sumiu. O outro: quero voltar para o meu rancho, tipo. Sumiu. Aí o terceiro: tô com saudade dos meus amigos. Puf, voltaram.
1: Ai, que bom de barriga.
0: A namorada, Antônia, a namorada chegou e falou pro namorado: ela diz: amor, eu tô grávida. E aí, o que que você quer que seja? Daí diz o namorado: eles querem que seja mentira tu. Essa piazada, 10 horas com 10 minutos. O que é que vamos rodar ali agora, tchê? Ô, Clarencir, tá chupando uma manga, senhor. Olha lá, meu compadre Clarencir Santinho. Oi, os calendários, belezão? Mas é papudo esse Clarencir. Homem do céu, eu vou te contar uma história. Rapaz. Vai virar o ano e o homem não vem me fazer os calendários aqui da Palódia. Eu vou pegar tudo aqueles velhos que vêm aqui me pedir calendário, que eu vou mandar falar com você lá na gráfica, viu, Clarencir? Você vai, me aguarde, bicho velho, me aguarde. 10 horas com 11 minutos, o que é que você preparou ali, o grupo Os Monarcas? Chimarrão do Sol. Vamos lá, simbora, gaiteiraiada.

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Agora 10:16. 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
1: Acho que pra comadre Vânia, compadre Alex, né? Está fartando churrasco de festa, mas deve ter ido filar uma boia hoje. Lá no sogro, na sogra, né? O Alex velho também não é dos fracos, né? Então lá nos Vitale, lá filando boia, o pragão, velho. Ei, Alex, um abraço, meu irmão, tudo de bom pra ti, também pra Vânia, obrigado pela companhia, né? Quero mandar um abraço aqui também pro meu amigo Solimar da Silveira, o homem que tá sempre na escuta, né? Do nosso programa, tá lá na casa do tio Dirley Finaúro de Lima, ouvindo o nosso programa, isso que é barbaridade, um abraço, Dirley, aquele abraço, meu irmão, tudo de bom, obrigado também ao Solimar da Silveira, o galo prateado que mexe com os ferros, né? Precisou de esquadrias metálicas, vidraçaria, o homem é pitoco, bicho sábio dos Paranauê, né? É com o meu amigo Solimar Silveira, azar, bicho velho, um abraço, Solimar, tudo de bom, bom domingo pra você, obrigado pela companhia. Quero também mandar um abraço aqui pro Jair Serve, azar, galo prateado, sogro, Galdério, velho danado, vou dar um jeito de ter casado. O Jair hoje tá escalado, Tony. Hoje ele vai bronzear uma costela pra nós, né? Um abraço, Jair. E o Jair também me passou aqui a informação do Emanuel, que trabalha lá na Serbema também, que todos os domingos tá com o rádio bombando na programação da Palote FM, né? Abraço, Emanuel, tudo de bom, um bom domingo pra você, pra sua família, obrigado mesmo pela companhia de vocês aí. 10:19, 10:19, deixa eu ver aqui que tinha uma piada pra não contar aqui, né? Diz que o homem entrou numa bodega e pediu uma cerveja, tomou, pagou e saiu. No dia seguinte entrou, pediu uma cerveja, tomou, pagou e saiu. No terceiro dia, o barman perguntou ao bodegueiro, né? Você vem todo dia, pede a mesma coisa, por quê? Daí diz o cara assim, porque se eu pedisse diferente, você ia me dar a mesma coisa. Chegou no céu, São Pedro perguntou, diz, o que que você fez de bom na vida? Daí, cara, eu uma vez defendi uma senhora de 3 assaltantes. Nossa, impressionante. E quando que foi isso? Há uns 30 segundos atrás. Quem é que me lembrou ontem daquela piada que eu contei esse dia aqui daquele casal que tava indo pro casamento, Tony, os noivos? Lembra dessa? Antes que os noivos estavam indo pro casamento e daí sofreram um acidente, né? Muito grave e morreram os dois. Aí chegaram lá no céu, daí contaram, né? Pro São Pedro que estavam indo pro casamento e tal, se acidentaram e morreram. Daí o São Pedro disse, não, vamos fazer o seguinte, vocês podem casar aqui no céu mesmo. Daí ficaram faceiros os dois, né? Diz o São Pedro assim, vocês aguardem sentado aqui que nós vamos resolver isso aí. Aí diz que passou uns 15 dias, mais ou menos, São Pedro voltou de lá com um padre. E daí, vamos fazer o casamento então. Só tem o seguinte, diz o São Pedro pros noivos, né? Vocês não podem se separar, pelo amor de Deus. Vamos casar vocês, mas vocês não podem se separar. Mas por que, São Pedro? Demorei 15 dias para arrumar um padre para fazer o casamento, vocês calculam quanto tempo vou levar para achar um advogado aqui.
2: Que
1: 10:23, agora a hora certa, é hora de rodar mais um modão aí, né, Toninho? O que é que você preparou ali, o porca véia? Ah, o Beto Schiavini também tá ouvindo o nosso programa lá, o Galo Prateado, né? Primo veio, Galo Prateado, tá me oferecendo um ingressinho aqui para nós ir churrasquear lá na Abundância, no próximo dia 12, dia de Nossa Senhora Aparecida, mas é claro que imo, né? Vamos lá, vamos ver o que tem de áudio.
3: Oi, Frank, bom dia, como é que tá? Tudo bem aí?
1: Ô,
3: é
1: como não?
3: Com Nelo.
1: Bom.
3: Viu?
1: Oi.
3: Você manda uma moda aí pra Emanuele, a Manu, tá de aniversário hoje, a música Morena Luxuosa, beleza?
1: Ah, Manuzinha.
3: Tudo bom aí?
1: Manuzinho, de aniversário, hoje recebendo homenagem do vovô, o tio Vani Comunello. Galo Prateado, meu amigão Galo Cinza, sempre sintonizado com a gente, sempre um parceirão nosso. Mensagem, mas claro que eu li a tua mensagem. Ah? Mandou um vídeo, vai lá. Ah, pra mim?
0: Bom dia, Frank, tudo certo?
1: Bom, e você?
0: Estamos no plantio aqui. Ah. E aqui, diz o meu colega que já passou o ônibus, ó.
1: Opa!
0: Então já dá pra tomar uma. Estamos terminando o plantio, daqui um pouquinho pra casa tomar uma.
1: Aê, preto.
0: Caímos do porto. Um abraço e tudo de bom.
1: Deixa comigo, preto Salles.
2: Não pode faltar carne.
1: Não, Deus o livre se fartar carne, né? Ô, seu Hermes tá lá no lago correndo, né? Eu li a mensagem dele aqui agora há pouco, né? Diz que eu não li, você não tava me escutando então, viu, seu Hermes? Ah, bom, então, né? Tá valendo. Quem mais que mandou aqui participação aqui? Bom dia, Frank, manda um abraço pro Bar do Penteado. Estamos aqui tomando uma, né? O ônibus já passou. Matheus Cirino, o milico.
2: Não pode faltar carne.
1: O Reinaldo, que não deve ser o Reinaldo Claudino, né? O Galinho e o Avelino. E o Adélio hoje tá em Curitiba, né, penteado? Hoje o bicho não vai poder comparecer, né? Hoje a dona Mara levou ele no break pra... pra Curitiba, né? Visitar os netos. Eita! 10:25, vamos rodar o que agora, Toninho? Então, o pedido aí do grupo que o pessoal pediu, né? E o Ivanir Comunello pediu também, oferecendo pra Manu, que tá de aniversário hoje. Um beijo, Manu, Deus abençoe, tudo de bom. Pediu e vai ouvir o

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Nós seguimos por aqui às 10 horas com mais 31 minutos, hora certa, Magazine Lunardi. 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
2: 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Estamos aguardando por você. 10 horas mais 37 minutos agora.

Voltando agora 10 horas com 38 minutos, hora certinha para você. Obrigado pela sua companhia, pela sua audiência. Você ligadaço com a programação da Palote FM, né? Deixa eu ver aqui que eu tinha umas piadotas boas para contar hoje, Toninho. Deixa eu ver se eu acho aqui onde é que eu tô. Mais perdido que cego em tiroteio, né? É, ainda bem, né, que tô sentado, senão eu tava lascado, né? Você sabe, Toninho, que você tem uma filha só, né? É, eu tenho três filhas mulher daí. É, me perguntaram esse dia qual é a filha que mais dá trabalho. Daí eu falei, digo, claro, é a filha da minha sogra. E o português sequestrou um rapaz e mandou uma carta e uma orelha cortada aos familiares dos sequestrados, né? Daí, horrorizados, os familiares foram ler a carta. Essa orelha é minha, mas a próxima será a dele.

situação tá tão séria, mas tão séria, Toninho, que alguém bateu na porta lá em casa e disse, uma esmolinha, daí eu não perdi tempo, gritei, pode colocar por baixo da porta. E aquela da véia. É aquela da véia que foi no ginecologista, daí eu examiná-la, o médico disse, engraçado, a senhora com a cabeça toda branca e aqui embaixo tudo preto. Ela respondeu, doutor, na cabeça só tive preocupação e aí embaixo só alegria.

Ai, ai, ai. E a menina perguntou pra mãe: mãe, por que que os meninos têm piu-piu e eu não? Daí diz a mãe assim: olha, se você for uma boa menina, quando você crescer, você vai ter um. E a menina diz: se eu não for uma boa menina, mãe, aí você vai ter vários. E o casal que tava fazendo amor, né? Tava na cama, aquela coisa dele. E ela dizia: vai, amor, vai, mais depressa, já vou, tô indo. Ai, daí ele: vai, que eu também já tô indo. Aí o garotinho escutando atrás da porta, né? Abriu a porta e falou: e eu vou ficar com quem?

0: É aquela do homem que sofreu um acidente fatal, Tony, morreu chegando no céu, o porteiro disse, deu uma BMW pra ele e disse, ó, você nunca traiu a tua mulher, portanto esse carro aqui, uma BMW pra você andar aqui no céu. Aí morreu um outro, ganhou um Corsa, que tinha traído só um pouco a mulher. Veio outro, ganhou um Fusquinha, que tinha traído muito a mulher. Aí um belo dia o cara do Fusca enxergou o carro da BMW parado, puxando os cabelos, dando chute no carro. Aí o do Fusca foi consolar ele, né? Mas com um carrão desse, estressado dessa maneira, e eu aqui com um Fusquinha, tô feliz da vida, o que que aconteceu? Daí diz o cara da BMW assim, minha mulher acabou de passar aqui, a filha da mãe tava andando de bicicleta. Variedade 10h42, vamos rodar música aí, Tony. Tamo mais atrasado que relógio sem pilha, mas vamos lá, Mano Lima.
1: Bom dia. Frank, tudo bem?
0: Bom, e você?
1: Eu tô aqui na Cifrinha da Ponte, sabe? 24 horas por dia, né? Eu aí toco a música entre nós, pai e filho. Homenagear o Éder, meu filho. Eu acho que não conhece ele, né?
0: Isso aí, seu amor.
1: Essa semana. Então, daí, toca essa música aí, tá bom?
0: Vamos. Obrigado.
1: Tudo bom, você. Abraço.
0: Valeu. E Dil e a gente roda!

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0: abraço pro pai, né? Meu pai, o seu Varmor, tá lá ele, a dona Inês, e tá com o tio Virmar lá hoje ainda, o galo prateado, né? Ah, tio Virmar, véio. Deu uma buzinada pra ele, acho que ele tava indo tomar uma pra firmar o curso hoje, era umas 7:30 da manhã. Ô tio, abraço, abraço, tudo de bom pra vocês aí, obrigado, obrigado pela companhia, bom domingo, uma satisfação ter vocês aí ligados com a nossa programação, né? Ô Toninho, mandar um abraço aqui também pra comadre Maria Tereza Ogrodowski. Ah, comadre, né? Bom dia, meu compadre, Deus te abençoe, tenha um abençoado domingo, aqui todo mundo bem, graças a Deus, que bom, comadre, que bom, Deus abençoe vocês aí também, uma satisfação tê-los conosco, vocês sabem que vocês moram no meu coração, tá? Bom dia, assistindo ao vivo e a cores. Bom domingo, Frank. É o Pedro de Moraes. Ah, seu Pedro, aquele abraço, meu querido. Tudo de bom. Obrigado pela companhia aí. O que, Toninho? Tem o Lico pra falar no programa hoje?
1: Bom dia, Frank.
0: Bom, Lico.
1: Toninho, bom dia, um abraço.
0: Bom, bom.
1: O Toninho é renovado, né? Porque já nos cumprimentamos pela madrugada, né, Toninho? Beleza?
0: Vocês são
1: desses, abraço,
0: né?
1: Aí pra vocês, os ouvintes aí que estão escutando então. Nós. E vamos que vamos, né? Que pelo QTH, vamos sapecar umas tripas por aqui.
0: Uia!
1: Hoje não vou filar boia.
0: Não vai no comele filar boia.
1: Tá bom, Frank. É, você já se redimiu, né? Falou que foi na missa ontem de noite, então tá tudo certo.
0: Aham.
1: Que nós fomos hoje de manhã.
0: É. Eu vi.
1: Eu, vamos lá com o nosso amigo.
0: Uhum.
1: De sempre, né, o Michel?
0: Yeah.
1: Hoje ele levou a sogra pra largar o nome bom, cara. A sogra dele levou ela na missa também, né? Aliás, leva sempre, né?
0: Aí eu vi.
1: Beleza, Frank?
0: Né?
1: Diz que uma vez tinha uma senhorinha que todo dia chegava no cemitério e fazia xixi na cova do marido.
0: Uhum.
1: Todo dia, o coveiro tá vendo. Aí foi um dia, ele perguntou, mas por que que a senhora faz isso todo dia? Não, porque minha filha, cada qual chora por onde sente saudade.
0: Mas esse Lico não tem quem lida com esse homem, né? Abraço, Lico. Tudo de bom, meu irmão. Tudo de bom mesmo. Obrigado pela companhia. O seu Pedro de Moraes já passou o ônibus lá, Toninho. Passou o busão lá no seu Pedro de Moraes. Olha a foto que ele mandou pra nós ali. Aí em cima. Aê.
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0: Ah, Pedrão, você não é dos fracos, né, bicho? É. Vai lá. 10:57, galo prateado, meu Pedrão. Vamos trazer o que aí, Toninho, agora? Os mirins e a vaneirinha da saudade.

0: chegou aqui na hora certinha, né? Mais justo do que boca de bode, né? Barbaridade. Chegou o homem aí, já tá na hora de nós tirar o time de campo, né, Toninho? Vamos pra casa, que nem diz o Toninho, vamos lá. Chegou meio cedo.
1: E o Frank, quero aproveitar que liga o microfone, Frank.
2: Um abraço lá pro Vandinho, que tá de aniversário hoje, porque eu acho que ele só escuta o teu programa.
0: Briga de cachorro grande.
2: É, ele sempre tá lembrando dessa briga de cachorro grande. Ah, ele lembra, assistiu a briga de cachorro grande. Ah. E cada vez que eu converso com ele, ele diz assim, ó, eu escuto o Frank falando, Abel, quá, quá, quá, quá, aquela história, assim, certo? Só
0: que
2: escuto o Frank.
0: Tamo de saco, né? Cheio Frank, já daquela história, né?
2: Eu vi que tá de aniversário hoje.
0: Que tal?
2: Parabéns, Vandinho.
0: Quantos anos?
2: Mas eu acho que pela cara dele, quanto que você acha que ele tem?
0: Mas olha, não sei, tem cara assim de uns 70 mais ou menos, né?
2: É mais novo, é, né?
0: Será?
2: É igual cara da prefeitura.
0: É que nem aqueles caminhão da prefeitura. Tá com a lata, é acabada, Vandinha. Verdade. É só a carcaça.
2: Eita, que coisa.
0: Briga de cachorro grande, né, Vandinha? É isso aí.
2: E pra você ver que uma coisa puxa a outra.
0: É.
2: Me lembrei agora de uma piada de cavalo.
0: Conta aí pra nós.
2: O Vandinho uma vez veio com essa pra
0: mas
2: mim.
0: Mas não é aquela que a cabrita era mentira?
2: Não, não, não. É outra. É uma cabra policial. Você lembra da cabra policial? Aí diz que o... Agora me fugiu a
0: piada?
2: Piada, mas que barbaridade, né?
0: Da cabrita.
1: O cavalo, o Vandinho, né? Chegou pra mim 11 horas da noite.
2: 23 horas e falou pra mim, falei pra ele, o que tá fazendo na cidade, vendi essas horas? Ele falou, pois é, tô andando à toa aí, porque não tem nenhum comércio aberto, mas como é que vai estar?
0: Aí o
2: entrava numa rua, esse aí na outra, mas um cavalo bonito,
0: desfiado,
2: com a mala de garupa, uma badana, aquelas coisas.
0: É ajeitado, bicho, velho.
2: Com capa de chuva.
0: Capa de chuva também, ô louco.
2: O cavalo tava equipado, ele saiu andando à toa. Na semana falou isso mesmo. Daí ele entrava numa rua, esse aí na outra.
0: Certo.
2: Deu uma sede umas horas no cavalo.
0: Sede?
2: Sede. E o cavalo pensou, mas eu vou chegar nesse barzinho, é o único que tá aberto.
0: Bebeu uma gelada.
2: E sempre tem, tem aquele que fica o bodegueiro querendo fechar as nove. E o cara é meia-noite e tá lá sentado. Não quer nada. Aí diz que o cavalo chegou, pensou, vou tomar uma cerveja, né?
0: Uhum.
2: Chegou, entrou dentro do bar, cumprimentou o bodegueiro já ficou assustado, porque ele tava quieto ali com o cliente dele, sem falar nada, o cavalo chegar cumprimentando ele, né? E pediu, me dá uma cerveja. Aí o bodegueiro pegou, abriu a cerveja, falou, mas não é possível que esse cavalo vai tomar. O cavalo virou aquela cerveja nos queixos, tomou aquela, me dá mais uma.
0: Mais uma?
2: Tomou duas. Duas cervejas. Tá com sede mesmo, bicho velho. Aí pegou e o bodegueiro olhou pro cliente, o cliente olhou pro cavalo, olhou pro bodegueiro, um olhando pro outro, não falaram nada, né? Ficaram quietos, só pensando. Aí o cavalo falou, quanto que custa? O bodegueiro falou assim, as duas cervejas dá R$60. Aí o cavalo virou assim.
0: Ô, louco.
2: Pegou o dinheiro ali da mala de garupa e pagou o bodegueiro.
0: Pagou
2: e saiu. Quando o porta do bar... Quando o cavalo tava na porta do bar, o bodegueiro cochichou pro cliente, falou assim, é a primeira vez que eu vejo um cavalo falando aqui nesse bar. O cavalo olhou pra trás e falou, e é a primeira e a última vez que você vê num bar que a cerveja custa R$30.
0: É a primeira e a última. Não há mais o cavalo. Gente, não, tá de boa, viu? Vai ficar aí o homem do cavalo aí falando com vocês até às 13 horas, tá? É o Abel Quadros de Estação 88. Nós vamos fechando, tirando o time por aqui, eu e o Toninho Silva, vamos pra casa da dona da pensão, né, Toninho? Lá a Beia Rainha, né? Como é que é? É a Beia Rainha, aquelas que tem, né?
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0: É, o que adianta, né?
3: Domingo, dia da eleição, né?
0: Gente, Gente do céu, um abraço, tudo de bom. Vamos fechando por aqui o programa de hoje. Obrigado a você que nos oportunizou ficar com você nesta manhã, com sua família, essa manhã gostosa de domingo. Vamos fechando com quem, Toninho? Os mateador? Mateador. Uma maneira de respeito, tio. Uma maneira.
1: Mas Correia.
0: É bom essa aí, tio. Vamos lá. E na sequência tem o Abel e o Estação 88. Um abraço, tudo de bom.
1: Agora, Alberto Friso. Então,

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7: Olá, bom dia Coronel Vivida, bom dia região. Estamos chegando aqui na Palote FM 88,7, mais um Estação 88 com você, a partir de agora fazendo a sua companhia.
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Maravilha, maravilha, bom dia, estamos chegando, né? A partir de agora, desfila aqui na Palote as melhores músicas de bandas sertanejas e também gaúchas. A partir de agora, eu, Abel Quadros, faço a sua companhia com você nesse almoço de domingo. Vamos juntos? A partir de agora, então, musicando rádio pra vocês, até as 13 horas, muita músicas legal, né? Que bom, legal mesmo é saber que você está aí do outro lado, ouvindo a Palote FM, acompanhando a nossa programação. Vamos que vamos, trazendo as primeiras. Vamos trazendo a primeirinha? O Vanderlei Rodrigo, né? Começando assim, essa manhã de domingo, hoje, 27 de setembro de 2026, nosso último programa, né? Aqui na Palote, né? Deste mês. Opa, porque o mês que vem tem mais.

0: Lele Rodrigo pra vocês.
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0: 8 horas e 20.

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0: É a trilha sonora da família reunida nesta manhã de domingo, manhã maravilhosa, né? Que bom saber que vocês estão ouvindo a Palote FM, muitos amigos já participando, né? Meu amigo Marciano, como é que tá por aí? Um modão bem macanudo aí pra você, vai a próxima, pode ser do amado Batista Celesteiros das Noites, né? Meu amigo Marciano, um abraço pra você aí também, tudo de bom no Bairro Fleck, tua mamãe também, os demais familiares que estão por aí ouvindo a Palote. O meu amigo Vini me mandou um áudio, daqui a pouquinho vou ouvir ele, o Neymar também está me mandando um áudio ali, já, daqui a pouquinho também. A Isabel Soares também está ouvindo a Palote. A Paula Moraski, né, Paulina? Um abraço para você. Daqui a pouquinho também tem a Rosa Branca aí para você, tá bom? É, meu amigo Bruno também está ouvindo, né, Bruno? Nelson Bruno ouvindo da Palote. Bom dia. Manda uma bem boa para nós, a escolha. Valeu. Também vai essa próxima seleção para você, porque essa seleção é boa demais, né? Meu amigo Cezinha, fala aí, garoto. Como é que
2: bom
0: tá?
2: Bom dia, meu amigo Abel.
0: Bom dia. Tranquilo, graças a Deus.
2: Estamos na escuta aí, ó, do teu programa.
0: Beleza, que maravilha.
2: Sapecando um ursinho aí, escutando a Palote, né?
0: Que maravilha.
2: Abel, tinha pedido aquele dia, acho que não deu tempo. Não, toca pra nós mesmo. Aí o Moro no 104, né? A música, acho que é isso aí, né? Apartamento 104, coisa assim. E oferecem pro meu amigo... Marcelo, que trabalha com ônibus no Retiro.
0: Ô, Marcelo,
2: tá lá, escuta, bicho, tá aí. Lá, o pessoal do posto também. O Rock, estão tudo na escuta aí.
0: O Anderson.
2: Bom domingo.
0: Vamos lá,
2: obrigado de tudo, Abel.
0: Né? Beleza, um abraço, meu amigo Cezinha. Tudo de bom pra você aí. Tudo de bom, né? Então, claro que sim, a gente roda pra vocês aí. Oh, maravilha.

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1: Maravilha, maravilha, né? Que bom saber que você está ouvindo a Palote FM. Agora são 11 horas e 39 minutos nesta manhã de domingo, manhã maravilhosa hoje, dia 27 de setembro de 2026. Com muita alegria que estamos aqui na Palote, fazendo a programação especialmente para você que está ouvindo aí do outro lado, né? Em outros estados também temos muitos ouvintes. Santa Catarina, o pessoal ali, né, ouvindo a gente também em Santa Catarina. Isso mesmo, também no, lá em Vilhena, Rondônia, né? Uhum, também temos ouvintes. Enfim, vários estados que acompanham a Palote pelo aplicativo. Um abraço. E para você também, que acompanha a gente pelas ondas amigos da 88,7 também. Nosso abraço, nosso carinho especial para vocês aí também. O pessoal da Ilha do Cavernoso também ouvindo, do Candói também, Chopinzinho também, do Neivana, meu amigo Bugil sempre acompanhando a Palote. Um abraço para vocês, obrigado pela companhia. Amigo Gilmar Jareta, esteve de aniversário essa semana também, um abraço pra ele, felicidades, Deus abençoe. O Vandinho, seu Antoninho, também dona Terezinha lá na Lita Garibaldi, o Vandinho também estava de aniversário, parabéns a ele, felicidade, paz, saúde, tudo de bom, Vandinho. Um abração pra você, meu amigo, Deus abençoe. Ah, todos os demais aniversariantes de hoje, né, que estão de aniversário, muita gente amiga de aniversário também, receba nosso carinho e o nosso forte abraço nesta manhã de domingo. Obrigado pelo carinho, pela audiência de todos vocês aí, né? Os amigos também, a Jaque, alô Jaque, também está de aniversário hoje, né? Jaque Mesomo também, sempre ouvindo a Palote. Meu amigo Lori Ramon também, sempre ouvindo a Palote, está de aniversário, parabéns para ele. A Clau Amaral também, Clau, um abraço para você também, sempre ouvindo a Palote. Felicidades, Deus abençoe, tudo de bom para vocês aí também, né? Isabel Barbosa também de aniversário, a Leonildo Quadros também, ô Leonildo, um abraço para você. A Marli Galvão também, felicidades a ela, tudo de bom, né? A Giovana Pinheiro também, a minha prima Andressa, ô Andressa, Andressa Quadros de Souza também, Andressa também de aniversário hoje, felicidades. Minha amiga Dete, ô Dete Jordani, um abraço para você, pra vó Orildo, né? Tudo de bom para vocês aí, obrigado pelo carinho, pela audiência, pra Neuza também, um abração especial para todos os amigos que estão vindo a Palote, tudo de bom, né? 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Vamos, trazendo música, os amigos participando, a Salete tá me mandando mensagem, daqui a pouco atendo ela. Aham, uhum, o Josi também está lá em Vilhena, Rondônia, provavelmente também está me mandando mensagem ali. A Ivone Quadros também participando, meu amigo Marcelo também confirmando a audiência, parceiro, velho, aí sim. Um abraço, Marcelo, tudo de bom para você, Deus abençoe. O Hilário também, né? Uhum, ouvindo a Palote ali também. A Paola, esqueci, ah, também Paola, daqui a pouquinho a gente vai atender você aí também. Um abração, né? Meu amigo Chico, um abraço também. Vamos ver nesse bloco quem é que eu atendo agora? Fala comigo.
2: Bom dia, Bel, tudo dia. Bem?
1: Tudo bem, Vini?
2: Estamos novamente aqui no Bar da Miranda, né? Domingão.
1: Falei.
2: Toca aquela do saudoso Rick, ao lado de Deus. Uhum. Um abraço.
1: Valeu, um abraço. Quem mais está ouvindo aqui? Vamos ver, o Neymar. É o Neymar Borges, né? Deixa eu ver aqui. Fala comigo, Neymar.
3: Bom dia, meu amigo Abel, amigos ouvintes da Palote FM. Peço que, se for possível, você toque a música aí com o cantor Ernesto Nunes, Testamento de Gaúcho. E quero oferecer essa música aí ao amigo Penteado e toda a companheirada lá do bairro São Cristóvão, aos amigos aqui da Baixada, aos amigos do Bairro Flex, o Eduardo Anjo, o Vitor, o Tissa e toda aquela companheirada que sempre estão por ali. E a todos os amigos do interior e da cidade. Beleza, meu amigo? Aquele abraço do amigo Neymar Borges do Bairro Esquiavim.
1: Valeu, amigo Neymar Borges. Um abraço pra você. Obrigado pelo carinho, pela audiência. Também ouvindo a Palote FM. A Isabel também está ouvindo, Isabel? Fala.
0: Bom dia, amigo. Tudo bem com você? Eu tô bem, graças a Deus. Tô curtindo as músicas aqui. Continua assistindo, curtindo as músicas, tá? Pedi uma música pra você. Rick Renner, Força do Amor. Oferecer pra você e pra tudo que estiver ouvindo. Seja um bom dia, um abraço e tudo de bom. Que Deus te abençoe.
1: Valeu, um abraço. Bom dia pra você também. Obrigado pela audiência. A Paula também, né? A Paulina Moraes, que também está ouvindo. Quero ouvir a Rosa Branca. E a gente tá

0: Música bonita do Rick Renner aqui na programação. Meu amigo tá ouvindo nós, né? Aí no posto Manismar, um abraço. Meu amigo Everton, daqui a pouquinho sai tua música, tá?
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0: Agora são 12 horas com pontualidade aqui em Coronel Vivida. Vamos em frente com a programação da Palote até as 13 horas, fazendo a sua companhia nesta manhã do domingo. Manhã maravilhosa, hoje, dia 27 de setembro de 2026, né? Com muita alegria que a gente está comunicando, levando alegria, levando a descontração para você até as 13 horas aqui na Palote. 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

0: Agora são 12 horas e 3 minutos. Vamos seguindo, né? Vamos em frente aqui com a programação da Palote FM até as 13 horas, né? 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

0: amigo Alex, né? E a esposa dele estão vendo a gente lá em Floripa. Vamos ver aqui se eu consigo o áudio dele, né? Me mandou um áudio agora que diz que está ouvindo a gente lá no litoral de Santa Catarina. Por falar em litoral, também a Márcia, minha maninha, hoje visitando aí o Matias, né? E a Emily lá em Paranaguá. A mana também, um abraço pra vocês aí, tudo de bom, né? Deus abençoe. Matias, Emily, Márcia, Carlinhos, abraço vocês, abraço a família toda, né? A Gabi também esteve de aniversário, a Maria Vitória também um abraço pro Júnior, pra Fabi, um abraço pro Kevin também, um abraço pro Carlos Giliel, pra namorada dele também, um abraço pro seu Zé, pra Mana, pra todos vocês e um abração, tudo de bom, Deus abençoe. Aldrei, Arielle, Anthony, também um abraço pra vocês, tudo de bom, Deus abençoe, né? Lauri, Paula, meu afilhado Gabriel, um abraço também, tudo bom pra vocês aí, Deus abençoe, né? Minha esposa Josiane também, um abraço pra ela, né? A Maria Júlia, oi Majuzinha, como é que tá aí, queridinha? Beijão do papai pra você, né, Maju? Tá ouvindo a Palote, opa, um abraço pra você em casa, né? É, sou Débora também, dona Catarina, um abraço, meu compadre Moacir, compadre Ed também, um abraço, tudo bom pra vocês aí, né? Sempre ouvindo. Compadre Loi, né? Compadre Silvana também, um abraço no Jardim Maria da Luz. Demais amigos que estão ouvindo a Palote FM, né? Temos muitos amigos aqui acompanhando a Palote. É, vamos ver aqui. Vamos colocando os áudios aqui das pessoas que estão sintonizados. Deixa eu ver aqui quem é que vai participar agora. Quero ouvir a voz, né? Fala comigo, Paola.
1: Bom dia,
0: bom
1: Bel.
0: Bom dia.
1: Estamos aqui na casa do Chico Escuciato, toda a família na escuta, assando uma carninha.
0: Que bom.
1: Bom domingo a todos.
0: Valeu, um abraço. Bom domingo para vocês aí também. Tudo de bom, né? Deus abençoe Chico, você, pra família toda aí, um abração, obrigado pelo carinho, pela sintonia de vocês também. O Hilário também mandou aqui um bom dia, Abel, ofereço para Paula de Coronel, valeu, valeu Hilário, um abraço pra você também aí, obrigado pela companhia, ouvindo a Palote. Mais um recado, bom dia Abel, estou na escuta, quero ouvir o vidro de perfume, ofereço para todos que estiverem ouvindo e um ótimo domingo para você, valeu, um abraço. Ivone de Quadros, obrigado pelo carinho, pela audiência, também pela sua participação aqui na programação da Palote FM. Mais um recadinho chegando por aqui. É, bom dia, estamos na escuta aqui em Vilhena. Valeu, José, um abraço para você. O José, o Albino, a Lili, a Noila, a Adriele, o povo querido, quem mais? O Tarcísio, o Tassiano, a Noila, todos vocês aí também, tudo de bom, né? Um abraço, Gilson, todos vocês, um abração, né? Não lembro o nome de todo mundo agora, mas estão vindo a gente lá, um abração. E ele diz aqui, toque os atuais Barco do Amor, família Vanelli, Bolzanel e Felipe, valeu, um abraço, tudo de bom pra vocês, Deus abençoe. Meu amigo Everton está ouvindo também, toque a música do Rick Renner, Sem Direção, Everton Francescon, valeu, Everton Francescon, obrigado pelo carinho, meu amigo. Aí do posto Marismar também ouvindo a gente, né? Andressa, pessoal, a família Fogaça também por ali ouvindo a gente, daqui a pouco a gente roda, né? Vivaldino também está ouvindo a gente também, daqui a pouco atendo ele. Todo esse povo querido que estão na sintonia, a gente agradece.
2: E aí, Belão, e aí, meu piá, como é que tá?
0: Tudo bem?
2: Alô aí pro Alex aí, Floripa aqui.
0: Aí em Floripa, né? Valeu, Alex, tá em Floripa também ouvindo a Palote FM. Vamos que vamos. Deixa eu ver aqui quem é que também me mandou um áudio, a Salete, né, Salete? É, eu não consegui o Nino Paza pra você, mas eu vou dar uma dar.
3: Bom dia, Abel, né? Tudo bem?
0: Bom
3: eu,
0: dia.
3: Abel,
0: diga.
3: Acho uma bem boa aí do Nino Paza, hoje manda que podão.
0: Sim.
3: Tá bom pra nós que estamos te escutando, tá bom?
0: Beleza.
3: E um bom domingo pra você.
0: Valeu, um abraço, Salete. Eu vou rodar pra vocês aqui Fogão de Lenha com a Renata Paza depois e também tem o Chiru Missioneiro, Tango do Nego da Lua. Vai pra vocês aí, tá bom, Salete?

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22: Oh, maravilha, maravilha, é isso mesmo, né? Eu fazendo a companhia no seu almoço de domingo, né? Até as 13 horas, estou aqui na Palote FM, né? Meu amigo Renato Assoni, um abraço pra você, pra Nelly, pra toda a família aí também, tudo de bom, né? É, também um abraço lá pra família Fogaça, né? Bom dia, Andressa Fogaça, toque a música Corno Não com César e Paulinho, valeu, um abraço, Andressa, já estamos procurando, daqui a pouco sai pra você aí também, família Fogaça, um abraço. Eu também quero mandar um abraço pra família Ferreira lá no Caçador, né? Família Ferreira sempre acompanhando a Palote também na comunidade do Caçador. Um abraço pro meu amigo Mindo também, lá no Caçador, sempre ouvindo a Palote FM, né, Mindo? Pra você, teus amigos, seus clientes também. Meu amigo Ivanelli, pra ele, toda essa rapaziada aí também, um abraço. Meu amigo Penteado também, lá em cima também, São Cristóvão, um abraço pra você, pra todos teus amigos que estão por aí, né, sempre ouvindo a Palote FM, eu agradeço. A Inês também me mandou aqui, bom dia, peço uma música com o Renan e Raí, tá difícil de voltar, daqui a pouco a gente roda no próximo bloco, tá bom? Mais um recadinho aqui pra mim. A minha mana Márcia e também minha mana Linda Cira estão em Paranaguá, ouvindo a Palote, acompanhando a programação, me mandaram um vídeo aqui, preparando um churrascão lá também com o Aldrei e o Antônio e os demais familiares aí, um abraço, em Paranaguá, opa, lá no litoral também, ouvindo a Palote FM, eu agradeço, um abração especial para vocês. Mais recado, bom dia, aqui a Marlene e o Jove, estamos na escuta, mando um abraço para o pessoal de Vilhena e de Coronel Vivida, valeu Jove, valeu Marlene, um abraço para vocês também, tudo de bom, obrigado pelo carinho, pela audiência de vocês que estão vindo a Palote FM. Mais recado aqui, O Vivaldino, né? Eu peço, estamos ouvindo qualquer música do Danúbio Azul, né? Então tá bom, ela está ouvindo a gente no bairro Bela Vista, está na escuta, valeu Vivaldino de Oliveira, um abraço para você, tudo de bom, Deus abençoe você e sua família também no bairro Bela Vista, né? A gente vai rodar daqui a pouco uma do Danúbio Azul também para você. O Marcelo também confirmando a audiência por ali. A gente agradece de coração também. Ivone de Quadros também ouvindo a Palote, eu agradeço ela. Também daqui a pouco tem o vidro de perfume. A Logicel da Ribeiro também, seu Firmino ouvindo a Palote também no Jacutinga, um abraço pra vocês, tudo de bom, obrigado. O Gilmar da Silva também, um abraço pra você, obrigado pelo carinho e pela audiência também, sempre ouvindo a Palote FM. Eu também quero agradecer aqui a audiência dos amigos do Caçador, família Souza aí também, um abraço, tudo de bom pra vocês. Obrigado pelo carinho e pela sintonia. O Matheus também está ouvindo, Matheus? É isto? Matheus Dias também está me ouvindo, né? Está ouvindo a Palote FM. Daqui a pouquinho também tem música para ele ali, né? O seu Isidoro está de aniversário hoje, é isso, Matheus? Está acompanhando a Palote FM, toda a família. O César Planche também está ouvindo, está pedindo Fusquinha Bordô. Um abraço, César. Obrigado pela companhia para você, para Neuza aí. Obrigado pela audiência, pela companhia de vocês. Daqui a pouquinho a gente roda, sim, uma música bem boa aí para vocês também, né? Deixa eu ver aqui. Aonde que está o áudio do Matheus, né? Vamos mudar de celular, né? Ele me mandou no meu particular. Uhum. Deixa eu vou passar aqui do da rádio para o meu. Então vamos lá, né? 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Bora lá então? O Miguel Batista também está ouvindo a Palote. Uhum. Um abraço, Miguel. Abração pra você aí também, tudo de bom. Vamos ver se...
0: Boa, Bel, bom dia.
22: Bom dia, Matheus.
0: Estamos aqui no seu Isidoro dos Anjos, bom, família senhor. Anjos, e Weber, e Dias, e tudo que tá dando aqui.
22: Opa.
0: Manda os parabéns pro Isidoro dos Anjos.
22: Parabéns.
0: Quantos Isidoro? Anos, tio?
1: 72.
0: 72 anos, Abel.
22: Valeu.
0: Mandem uma música aí

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3: Agora são 12:37, 12:37, né? Manhã de domingo, manhã maravilhosa, já quase iniciando a tarde, né? Do domingo, e agradecendo a vocês aí pelo carinho, pela audiência, e a gente vai fazendo a sua companhia nesse almoço de domingo, né? Para você que já almoçou, uma boa tarde, para você que está ainda preparando o almoço, minhas amigas donas de casa, meus amigos que estão trabalhando, para você que está ouvindo a Palote no seu automóvel, me dando uma carona, na sua máquina agrícola, né? Ou ao seu, um abraço, Bruna, um abraço ao seu, um abraço lá para dona Cristina, um abraço para dona Catarina, aí na linha Leite, Marinilda, a Manu, todos vocês, povo querido, obrigado pela audiência, vocês tudo de bom, bom dia, bom domingo. 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
3: 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Olha o Restaurante Lando, daqui a pouquinho a gente vai falar dele, porque agora eu quero falar para vocês aqui, o meu amigo Ari de Lara está ouvindo a gente, mandando um abraço, que Ari, daqui a pouquinho eu atendo você, né? Um abração, obrigado pela companhia, né? Isso mesmo, Miguel Batista também está aí ouvindo, já, a Inês também está ouvindo, daqui a pouquinho tem música para vocês, né? Matias também, daqui a pouquinho tem música para vocês, tá bom? 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
3: Que maravilha, né? Bem rapidão aqui, bem rapidão, porque a gente vai ver se dá tempo de atender todo esse povo querido, né? Que estão vindo a Palote FM. Na medida possível, a gente vai atendendo vocês aqui, né? Na programação. Então, o Miguel Batista está lá ouvindo a Palote. Quer pedir a música Condenado por Amor com Lourenço Lorival? Vamos ver se a gente roda aqui também. A Inês também está ouvindo ali. Bom dia, peço a música com Renan e Raí. Está difícil de voltar. Valeu, um abraço para você, tudo de bom também. Obrigado pela companhia e pela audiência da Palote FM. O Matias também está lá em Paranaguá, Matias.
7: Pensa, tio, um abraço. Ei, tio, estamos escutando você na rádio aqui. Coloca uma música aí pra nós, aí, aquela Barquinha de Ouro.
3: Opa, ali, beleza, Matias. Já sai sim a Barquinha de Ouro pra vocês aqui na programação da Palote FM, né? Estão ligadaços na programação. Um abraço, Deus abençoe.
8: Bom dia, Abel, tudo bem?
3: Bom dia, tudo bem.
8: Aqui é o Jucinei aqui do Itá.
3: Ô, Jucinei, um abraço.
8: Queria pedir a música, Flor Rosas Vermelhas, e mandar pra Lenir. Ela tá aqui, ela e a minha mãe escutando.
3: Beleza, vamos ver se dá tempo que a gente roda assim pra vocês aí, tá bom, Jucinei, Lenir, tua mãe também, Jucinei, um abraço aí no Itai, Mangueirinha.
9: Bom dia e boa tarde, meu amigo Abel.
3: Bom dia, boa tarde, meu amigo aí de Lara, tudo bem?
9: Rode uma música boa pra mim, meu amigão.
3: Opa, deixa pra nós. Vai essa
9: com o São Marino.
3: São Marino?
9: Aqui é uma do São Marino, esse, uma boa aí.
3: Uhum.
9: Um abraço pra você aí, pros meus amigos que estão ouvindo, o seu Debrair lá e a dona Catarina.
3: Uhum.
9: E pra todos os filhos deles,
3: uhum,
9: são meus amigos.
3: Opa.
9: E pra vocês da Palote.
3: Valeu, Ari, um abraço.
9: Quem tá ouvindo, meus amigos e amigos.
3: Beleza.
9: Um abraço e um feliz domingo, querido. Viu, Abel?
3: Feliz domingo pra você
9: e
3: também.
9: E uma boa semana que começa amanhã,
3: de
9: hoje.
3: Obrigado, Deus abençoe. Um abraço, Ari, tudo de bom. Obrigado pela audiência. Tá aí, vamos lá, Guilherme Silva, Barquinho de Ouro. Depois, Fora do Controle, do Danube Azul. Opa! Depois tem Lourenço Lorival, Condenado por Amor. Tinho, alô, meu amigo Robertinho, também na linha Leite, ele é esposa.

0: Mulher Maravilha, 12:54, 12:54, né? Isso aí, seu Miguel Batista, um abraço, bom dia, né? Mais um recado ao Valmir, né? Alô, Valmir, um abraço pra você, família Fogaça aí, obrigado pelo carinho, pai de Amado Batista, carro velho, um abraço pra você, um abraço pra Andressa, pra toda a família aí, obrigado pela companhia de vocês, tudo de bom e um bom domingo. A Inês também pede, tá difícil de voltar, um abraço, Inês, obrigado pela companhia de vocês aí também, sempre ouvindo a Palote FM, a gente agradece o carinho e a sintonia de todos. Deixa eu ver aqui, Dona Dina também, alô Dona Dina, um abraço, Claudinho dos Fretes, um abraço pra você, Elza também, um abraço, obrigado pela companhia, pela audiência todos os domingos também, ouvindo a Palote FM, né? Meu amigo Leomar, café, fala comigo.
1: Fala, Bel, meu amigo.
0: Bom dia.
1: Sim, chegada.
0: Tudo bem?
1: Escuta, Bel.
0: Oi.
1: Eu tô estando no teu programa aqui, tô aqui no Bar do Penteado, preciso de uma música. Escolha a música aí. Escolha a música tua. Manda pra mim. Graças pro café aí. Um abraço.
0: Valeu, valeu. Um abraço, meu amigo Café, né? O Leomar. Ouvindo a Palote e tudo de bom pra vocês.
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2: Agora, 12:27. Bem rapidão aqui, a gente vai encerrar o programa de hoje, deixando um abraço a todos vocês. Obrigado pelo carinho, pela audiência. Eu prometo voltar no próximo domingo, se Deus quiser. Muito mais música pra vocês, né? Fica um abraço de Abel Quadros. Fiquem ligados porque vem aí o RBJ e muito mais música pra vocês aí que estão ouvindo. Meu amigo Café, meus amigos que estão por aí no Penteado, um abraço pra vocês. Fica aí essa pra vocês aí que estão sintonizados, né? Pra todos vocês, peço desculpas aí para aqueles que eu não consegui rodar as músicas deles, né? Que ficaram querendo bastante música aqui devido ao tempo, né? Não deu tempo da gente rodar todas, mas eu agradeço o carinho e a sintonia de todos vocês. Ficou Rosa Vermelha, ficou muita música aqui também pra gente rodar na sequência da programação. Tá difícil de voltar, né? Opa! A dona Ivana, o amigo Bugil, tá ouvindo a gente, isso confirmando a audiência, um abraço. O Wilson Miller, o Wilson Borges também está ouvindo a gente, o Wilson Moraes também está ouvindo, um abraço. Todos vocês aí, tudo de bom, Deus abençoe. Um abraço, povo querido, fiquem com Deus, boa semana a todos, até domingo, tchau, tchau. Fiquem ligados, que vem aí RBJ, muito mais música.

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0: gente, som pra você aí, né? Atendendo pedido, Henrique Juliano, Cidade Vizinha, Foster the People com Pump Up Kicks e Jorge Benjó, W Brasil, além do Gustavo Lima, termina comigo antes, atendendo pedido aqui pelo WhatsApp. É só você mandar seu pedido da onde você estiver, tá bom? Manda aí no WhatsApp que você já tem costume que eu vou receber aqui, vou mandar abraço pra você. Deixa eu até mandar um abraço já pra galera que tá participando comigo aqui. Oi, Dona Penta, como é que a senhora está? Tudo bem? Boa tarde, obrigado pela mensagem, tá? A Ana Rita também, né? Pedindo aí Tina Turner, The Best, maravilha, Ana Rita, abraço pra você, obrigado pelo carinho da audiência. O Gustavo Henrique Amaral também aqui, né? Gustavo, inclusive, né, Gustavo? Você que foi sorteado pra participar do reality show lá da Rádio Onda Sul FM, essa moto da Onda M vai ter a oportunidade de concorrer a uma moto 0 km, tá? Pode ficar tranquilo que o pessoal da produção vai entrar em contato com você. Meu amigo Idamir também, Idamir, abraço pra você, o Volney também participando, a Ivanir, o Cesar, a Eliane também, que bom vocês estarem mandando suas mensagens e participando aqui com a gente na tarde mais animada aqui do sudoeste do Paraná, aqui no Grupo RBJ de Comunicação, nosso Conexão RBJ. 1:22 agora.
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0: Doutor é o nome da canção do Cidade Negra.

Boa pra você, Simone Mendes, Arruma Mala, você curtiu aqui comigo? Na verdade, ainda não, né? Na verdade, Arruma Mala daqui a pouquinho, estão pedindo pra mim agora que Arruma Mala. Eu já tava deixando aqui na ponta da agulha, então bora lá, né? Já que anunciei, bora curtir aí, ó, Simone Mendes.

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1: Simone Mendes, agora sim, arruma a mala. Também Good Charlotte, I Just Wanna Live. Também Cidade Negra, Doutor, você ouviu comigo aqui. 1:31, manda sua mensagem, participa comigo. É o nosso Conexão RBJ, até as 4 horas da tarde. Eu, Patrick Rodrigues, fazendo a sua companhia.
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minha gente, tarde de domingão, prazer imenso estar aqui fazendo a sua companhia. Eu sou o Patrick Rodrigues e até as 4 eu tô aqui com você, trazendo informação, trazendo também, claro, né? Muita música pra você na sua tarde. De informação, deixa eu falar pra você, gente, que dados do Instituto Paranaense de Desenvolvimento Econômico e Social, IPARDES, mostram que o Paraná deve passar por uma inversão da pirâmide etária a partir de agora, de 2027, pela primeira vez na história, sabia? Com mais idosos do que crianças e adolescentes até 15 anos na população. O candidato que for eleito governador do Paraná nas eleições de 2026 terá que desenvolver políticas públicas para as questões como cuidado, a saúde da população idosa e a acessibilidade das cidades, além da sustentabilidade do sistema previdenciário do estado. A projeção do IPARDES aponta uma tendência que a pirâmide siga invertida pelos próximos anos. Estudo mostra que a população idosa seguirá crescendo até 2050. A população de 60 a 80 anos deve aumentar cerca de 77,1% de 2025 a 2050, enquanto a população de 80 anos ou mais deve crescer 213%. Até o final do mandato do candidato eleito aqui no Paraná, o Paraná terá 20,2% de sua população acima dos 60 anos. Você sabia disso? Pois é, pela primeira vez a partir do ano que vem teremos mais idosos do que crianças aqui no estado do Paraná. Um dado bem importante a ser visto, principalmente agora em ano eleitoral, né, gente? Que vão ter que trabalhar em relação à saúde dos idosos, bem-estar, acessibilidade, é muita coisa envolvida nisso, né? 1:37. Olha o homem chegando por aqui com o Slider.

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2: É muita música que você gosta de ouvir. E aquela que eu não rolei ainda, mas que você gosta, é só você mandar aqui no WhatsApp pra gente, que eu rolar pra você, tá bom? Ah, estamos aceitando pedidos aqui, claro, pra gente fazer a melhor programação de todo esse sudoeste do Paraná. Ouvimos aí o Hugo e Thiago com microfone de garrafa, participação do Bruno Rosa, Nando Reis, pra você guardei o amor, com participação de Ana Canhas e também Homem com Schlitter. 10 pras 2 agora. Agora que eu tenho pedido aqui, o pessoal pediu, Tina Turner, The Best, vai curtir agora.
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Escute, Isa é o nome da canção. Cidade Negra, Girassol, você também curtiu aqui comigo e Tina Turner, Best. Bora comigo até as 4 horas da tarde, pontualmente 2 horas da tarde agora. Eu sou Patrick Rodrigues e tô aqui fazendo a sua companhia, né? Nessa tarde de domingão, dia 27 de setembro de 2026. Gente, lembrando que no próximo domingão, hein? Eleições 2026 já, rapaz. Passou rápido, não passou, né? Agora é um mêsinho só, passa que a gente nem vê, né? Veja só, agora um mêsinho aí pra quem passou aí de horário político e tudo mais. E agora, domingão que vem, tem eleições 2026 já.

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RBJ de Comunicação, nosso Conexão RBJ, aqui ligando todas as emissoras do Grupo RBJ. Você que tá me ouvindo através da Onda Sul FM, você que tá me ouvindo através da Extra FM, você que tá me ouvindo através da Palote FM, todo o Grupo RBJ, que bom, gente, a gente poder anexar aí todo o sudoeste do Paraná e oeste de Santa Catarina em uma só sintonia, curtindo música boa na nossa tarde de domingão. Você que tá na rodovia agora, aumenta o som, puxa o cinto de segurança, se você esqueceu, tô te lembrando agora, dirija, mas dirija com cuidado e curtindo o som aqui do Grupo RBJ de Comunicação, com Harry Styles chegando por aqui com Adore You.

0: minha gente, Cleiton e Romário, Água no Zói, participação do Jorge Matheus, o Rapa, Pescador de Ilusões, Harry Styles com Adore You, você também curtiu aqui comigo, são 2h18 agora, e eu faço a sua companhia até as 4, trazendo muita música boa, que bom é ter a sua sintonia aqui com a gente, e você sabe que você pode mandar aí sua mensagem pra cá, você pode pedir aí o seu sucesso, porque a gente quer atender aí o seu pedido, quer fazer aí, né, com que a sua tarde seja ainda mais legal aqui com a gente, o Grupo RBJ de Comunicações. E, gente, vou te contar, tem gente que, né, faz cada proeza que a gente vê por aí. Olha, uma confeitaria aqui do Paraná fez um bolo gigante, mas quando eu falo um bolo gigante, não é qualquer bolo gigante, não é? Ah, eu vi um bolo grande esses dias lá naquele casamento. Não, não é isso, não. Um bolo gigante de 2 toneladas. É isso mesmo que você ouviu. Um bolo de 2 toneladas e despejou 600 litros de calda com a ajuda de mangueiras e uma caixa d'água com guindaste, pra você ter uma ideia. Verdade, gente. A confeitaria Nicole Isabelle Afinovics, de Ponta Grossa, cidade aqui do nosso Campos Gerais, do Paraná, fez um bolo de 2 toneladas e levou 600 litros de calda despejados de uma altura, com a ajuda, né, de um guindaste da altura. Inspirado no filme Matilda, dos anos 1990, o bolo de chocolate levou 5 dias para ficar pronto e rendeu 3.375 fatias. A mega receita foi servida neste sábado, dia 26, como intuito de ser reconhecida pelo Guinness World Records como o maior bolo Matilda do mundo. Isabelle, que é proprietária de uma confeitaria, conta que passou 2 meses planejando a logística do preparo. A intenção era totalizar 1 metro de largura e 15 metros de comprimento, mas o bolo acabou ficando com quase 17 metros de extensão. Para servi-lo, foram instaladas 3 tendas na rua. A montagem do bolo levou 12 horas também. O bolo ficou com 4 camadas de massa, 3 de recheio, cobertura e uma calda que foi colocada em cada pedaço por mangueiras conectadas a uma caixa d'água erguida por um caminhão guindaste. Ao todo, 55 pessoas participaram de todo o processo. Segundo a confeiteira, entre os ingredientes estiveram mais de 1 tonelada de chocolate, cerca de 150 toneladas de trigo e aproximadamente 5.700 ovos apenas. Veja só, né, gente? Tem tempo também, né?
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0: Aí são de Hugo e Guilherme, Mariana Fagundes, Bebo da Branca, Charlie Brown Jr., Só os Loucos Sabem, Mad Dragons, Natural, também Papas da Língua, disco rock que você curtiu comigo aqui.
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oportunidade pra você. E olha só, gente, três apostas aqui do Paraná levaram mais de 73 mil reais a acertarem a quina da Mega Sena no concurso 3063 de hoje de manhã, né? As premiadas acertaram 5 das 6 dezenas sorteadas neste domingo. Hoje pela manhã, os números sorteados foram 5, 35, 36, 41, 43 e 48. Nenhum apostador acertou todos os números e por isso o prêmio acumulou para 52 milhões para o próximo sorteio, que será na próxima terça-feira, 29. Olha as cidades premiadas aqui no Paraná: Apucarana, região norte, aposta simples na Lotérica Mundial, prêmio de R$ 73.111,35. Em Guarapuava, na região central, bolão da Lotérica Bagatoli, prêmio R$ 73.111,28. Em Londrina, na região norte, aposta simples e realizada online, prêmio de R$ 73.111 também. Olha, duas pessoas, né? Uma em Apucarana e em Londrina, e em Guarapuava, um bolão aí, né? Levou R$ 73.000. A segunda Caixa Econômica Federal, 29 apostas brasileiras tiveram 5 acertos e levaram 73 mil. Outras 2.642 apostas acertaram 4 números e ficaram com R$ 1.322. Já tava bom também, né, gente? Problema que a única vez que eu quase acertei, acertei 3 só, e não paga nada. Ai, que maravilha, né? Acerta 3 de 6 e não paga nada. Só a partir de 4. Ai, Jesus amado, né, gente? Bora lá, terça-feira tem novo sorteio da Mega Sena daí, mas valendo mais de 50 milhões de reais. Lulu Santos, descobridor dos sete mares, chegando pra você aqui na sua tarde.

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Comunicar é a nossa essência. Agora são 4h38. Ó. Leonardo, Eduardo Costa, você vai ver para um fim.

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É que o mundo tá louco. Ah, o Xande Avião também canta aqui no Conexão RBJ. Antes, Henrique e Juliano, Lembrança Boa, Leonardo e Eduardo Costa. Você vai ver, domingão à tarde, essa seleção, gente. Só passa, você só ouve aqui no Grupo RBJ. Ó, vou abrir uma brechinha aqui. Pessoal que pediu música de bandinha. Alô, Valéria, pessoal de São João, chegando essa aqui, ó. Com essa banda, junto com Wilson e Soraya. Mas essa banda aqui, gente, ela comemorou 35 anos de história nos bailes do sul do Brasil.

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Diogo Nogueira, Felipe Rodrigo, Caos de Alguém, Wilson e Soraya, e Brilha Som, Se Não For Pura. Ó, a marchinha aí, o matinezinho no domingo. Ó, cola aqui no Grupo RBJ. 4h57, depois do break, tem mais.

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0: Hungria!
1: Obrigado, Dodô!
2: Pichote e Hungria Hip Hop. Amor e fé. Rola também Jota Quest, Sempre Assim, e o Scorpions com Wind of Chance. 5:16 agora. E aí? A agenda da semana já tá toda organizada.

são de que turma? De que lado? Resolve na segunda ou já começa a pensar no domingo? Conta aqui, 26010500. Mudou o texto, Danilo e Davi.

0: Emoções.
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gente ir treinando, né? O Sandy Júnior. Com você. Eles que fizeram uma publicação nos últimos dias aí, bem misteriosa, né? Ai, gente. E, ó, a imprensa foi atrás do Chororó, né? Que é pai deles, pra saber se ele liberava alguma informação. Mas ele só aumentou a curiosidade dos fãs, gente, sobre esse novo projeto de Sandy Júnior. Na sexta-feira, durante um treino, o sertanejo aproveitou ali pra brincar, né, com o personal e mencionou o segredo que os filhos prometem revelar em novembro. A gente vai ter que aguentar até novembro. Na publicação, o cantor aparece exausto depois de realizar uma série de exercícios e atribuiu a intensidade da atividade ao fato de não ter contado a novidade para o profissional, né? Ai, ai, ai, Chororó. Tá todo mundo ansioso pra saber o que é. O que é, né? Ontem, eu acompanhei aí nas redes sociais a galera que foi pro show da Xuxa, né? Isso é um retorno certeiro. É muita gente. É muito dinheiro, né? Aí vem Sandy Júnior, 10 anos depois que eles já fizeram, né, um retorno. Oh, mais ou menos 10 anos atrás. Se não me engano, foi 2017, 2018. E agora, tô aí de novo. Vocês vão ir? Conta pra mim. Chega aqui, vai. 26010500 é o nosso contato. Ó, a indicação da Márcia agora. Sertanejinho, é que não era você. João Bosco e Vinícius.

Que acontece com a gente? Cogumelo Plutão esperando na janela e ainda João Bosco Vinícius. Não era você na indicação, fechando mais uma hora de conexão.

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17, Maná, Angel de Amor. Teve também Alan Jackson, Living on Love. Essa não dá pra cantar. Mas ó, ainda rolou Capital Inicial, A Sua Maneira, e tem mais. A mesma pegada de Maná, vem chegando Shakira com Carlos Vives.

Luciano, irmão da Lua, amigo das estrelas, indicação da Adriana, teve Daniela Mercury, o Nobre Vagabundo e Carlos Vives com Shakira, La Bicicleta.

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0: Obrigada.
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Harry Styles, Sing of the Time. Kid Abelha, Na Rua, Na Chuva, Na Fazenda, Christian Ralph, um flashback daqueles. O que tiver que vir, virá, e ainda Cleiton Camargo, Meu Coração Chorou. Agora faltando 9 minutos para 7 da noite, em algumas emissoras do Grupo RBJ, a gente já vai se despedindo, porque vem aí a transmissão da Santa Missa. Em outras, a gente segue até as 8 da noite. Ó, pra gente entrar no clima, finzinho de domingo, Lamento dos Imperfeitos, Padre Fábio de Mello.

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0: Louvado seja nosso Senhor Jesus Cristo.
1: Para sempre seja louvado.
0: Irmãos e irmãs em Cristo, é um pedido de Jesus que rezemos pelas vocações, pois a messe é grande e os operários são poucos. Assim, roguemos pelas vocações sacerdotais, religiosas e leigas, pelas famílias de nossa comunidade e por todos nós aqui reunidos, de maneira que, por meio da oração constante e da fé, proclamemos o nome de Jesus Cristo ao mundo. Nesta sintonia, rezemos juntos uma dezena do terço. Pai nosso,

0: nosso de cada dia nos dai hoje, perdoai as nossas ofensas, assim como nós perdoamos a quem nos tem ofendido, e não nos deixeis cair em tentação, mas livrai-nos do mal.
1: Ave Maria, cheia de graça, o Senhor é convosco, bendita sois vós entre as mulheres, e bendito o fruto do vosso ventre, Jesus.
0: Santa Maria, Mãe de Deus, rogai por nós, pecadores, agora e na hora de nossa morte. Amém.
1: Ave Maria, cheia de graça, o Senhor é convosco, bendita sois vós entre as mulheres, e bendito o fruto do vosso ventre, Jesus.
0: Santa Maria, Mãe de Deus, rogai por nós, pecadores, agora e na hora de nossa morte. Amém.
1: Ave Maria, cheia de graça, o Senhor é convosco, bendita sois vós entre as mulheres, e bendito o fruto do vosso ventre, Jesus.
0: Santa Maria, Mãe de Deus, rogai por nós, pecadores, agora e na hora de nossa morte. Amém.
1: Ave Maria, cheia de graça, o Senhor é convosco, bendita sois vós entre as mulheres, e bendito o fruto do vosso ventre, Jesus.
0: Santa Maria, Mãe de Deus, rogai por nós, pecadores, agora e na hora de nossa morte. Amém.
1: Ave Maria, cheia de graça, o Senhor é convosco, bendita sois vós entre as mulheres, e bendito o fruto do vosso ventre, Jesus.
0: Santa Maria, Mãe de Deus, rogai por nós, pecadores, agora e na hora de nossa morte. Amém.
1: Ave Maria, cheia de graça, o Senhor é convosco, bendita sois vós entre as mulheres, e bendito o fruto do vosso ventre, Jesus.
0: Santa Maria, Mãe de Deus, rogai por nós, pecadores, agora e na hora de nossa morte. Amém.
1: Ave Maria, cheia de graça, o Senhor é convosco, bendita sois vós entre as mulheres, e bendito o fruto do vosso ventre, Jesus.
0: Santa Maria, Mãe de Deus, rogai por nós, pecadores, agora e na hora de nossa morte. Amém.
1: Ave Maria, cheia de graça, o Senhor é convosco, bendita sois vós entre as mulheres, e bendito o fruto do vosso ventre, Jesus.
0: Santa Maria, Mãe de Deus, rogai por nós, pecadores, agora e na hora de nossa morte. Amém.
1: Ave Maria, cheia de graça, o Senhor é convosco, bendita sois vós entre as mulheres, e bendito o fruto do vosso ventre, Jesus.
0: Santa Maria, Mãe de Deus, rogai por nós, pecadores, agora e na hora de nossa morte. Amém.
1: Ave Maria, cheia de graça, o Senhor é convosco, bendita sois vós entre as mulheres, e bendito o fruto do vosso ventre, Jesus.
0: Santa Maria, Mãe de Deus, rogai por nós, pecadores, agora e na hora de nossa morte. Amém.
1: Glória ao Pai, ao Filho e ao Espírito Santo,
0: como era no princípio, agora e sempre. Amém.
1: Ó meu bom Jesus,
0: perdoai-nos, livrai-nos do fogo do inferno, levai as almas todas para o céu, e socorrei principalmente as que mais precisarem da vossa misericórdia, Senhor Jesus.
1: São Roque,
0: rogai por nós.
1: Com muita fé, rezemos juntos a oração pelas vocações. Página 62. Jesus,

0: e continuai a repetir o convite a muitos de nossos jovens. Dai força para que vos sejam fiéis como apóstolos leigos, como sacerdotes, como religiosos e religiosas, para o bem do povo de Deus e de toda a humanidade. Amém.
1: Abençoada celebração a todos nós.

0: aos irmãos e irmãs aqui presentes e aos que nos acompanham pelas redes sociais, como a Rádio Palote FM, boa noite.
1: Boa noite.
0: Sejam bem-vindos à celebração do 26º Domingo do Tempo Comum. A palavra de Deus hoje nos convida a refletir sobre a obediência à vontade do Pai e a sinceridade de nossa resposta ao seu chamado. Jesus nos ensina que nunca é tarde para mudar de vida, retomar o caminho e corresponder com fidelidade ao amor de Deus. Iniciemos nossa celebração acolhendo a misericórdia do Pai, que nos oferece sempre a possibilidade de um novo começo. Que Ele nos mostre seus caminhos e nos ajude a viver com humildade no serviço ao Reino. Com alegria, iniciemos nossa celebração cantando.
1: Número 7.

0: Em nome do Pai, do Filho e do Espírito Santo. Amém. Amém. Que a graça de nosso Senhor Jesus Cristo, que o amor do Pai, a comunhão, a força e a luz do Espírito Santo estejam convosco.
1: Bendito seja Deus que nos reuniu no amor de Cristo.
0: Que bom que estamos reunidos neste domingo, dia do Senhor, no amor de Cristo. Celebrar a Eucaristia com confiança, com fé, este sexto, o 26º domingo do tempo comum. Que hoje, celebrando também o dia da Bíblia, queremos pedir que essa palavra continue sempre a iluminar os nossos caminhos. Que ela seja sempre lâmpada para os nossos pés. Com confiança, vamos aqui diante do altar do Senhor reconhecer todos os nossos pecados e juntos e arrependidos vamos pedir perdão.
2: Número 29.

Deus Todo-Poderoso e rico em misericórdia, tenha compaixão de nós, perdoe os nossos pecados e nos conduz um dia à vida eterna. Amém.

0: Oremos. Ó Deus, que mostrais vosso poder, sobretudo no perdão e na misericórdia, derramai em nós a vossa graça, para que, correndo ao encontro das vossas promessas, mereçamos participar dos bens celestes. Por nosso Senhor Jesus Cristo, vosso Filho, que é Deus e convosco vive e reina, na unidade do Espírito Santo, por todos os séculos dos séculos. Amém.
1: Ouçamos com afetuosa atenção a palavra de Deus.
2: Leitura da profecia de Ezequiel. Assim diz o Senhor: vós andais dizendo, a conduta do Senhor não é correta. Ouvi, vós da casa de Israel, é a minha conduta que não é correta? Ou antes, é a vossa conduta que não é correta? Quando um justo se desvia da justiça, pratica o mal e morre, é por causa do mal praticado que ele morre. Quando um ímpio se arrepende da maldade que praticou e observa o direito e a justiça, conserva a própria vida. Arrependendo-se de todos os seus pecados, com certeza viverá, não morrerá. Palavra do Senhor.
3: Graças a Deus.

0: Segunda leitura. Leitura da carta de São Paulo aos Filipenses. Irmãos, se existe consolação na vida em Cristo, se existe alento no mútuo amor, se existe comunhão no Espírito, se existe ternura e compaixão, tornai então completa a minha alegria. Aspirai a mesma coisa, unidos no mesmo amor. Vivei em harmonia, procurando a unidade. Nada façais por competição ou vanglória, mas, com humildade, cada um julgue que o outro é mais importante. E não cuide somente do que é seu, mas também do que é do outro. Tende entre vós o mesmo sentimento que existe em Cristo Jesus. Jesus Cristo, existindo em condição divina, não fez do ser igual a Deus uma usurpação, mas esvaziou-se a si mesmo, assumindo a condição de escravo e tornando-se igual aos homens, encontrado com aspecto humano. Humilhou-se a si mesmo, fazendo-se obediente até a morte, e morte de cruz. Por isso Deus o exaltou acima de tudo e lhe deu o nome que está acima de todo nome. Assim, ao nome de Jesus, todo joelho se dobre no céu, na terra e abaixo da terra. E toda língua proclame: Jesus Cristo é o Senhor. Para a glória de Deus Pai, palavra do Senhor.
1: Número 119.

0: meio de nós.
1: Proclamação do Evangelho de Jesus Cristo segundo São Mateus.
0: Glória a vós, Senhor.
1: Naquele tempo, Jesus disse aos sacerdotes e anciãos do povo: que vos parece? Um homem tinha dois filhos. Dirigindo-se ao primeiro, ele disse: filho, vai trabalhar hoje na vinha. O filho respondeu: não quero. Mas depois mudou de opinião e foi. O pai dirigiu-se ao outro filho e disse a mesma coisa. Este respondeu: sim, senhor, eu vou. Mas não foi. Qual dos dois fez a vontade do pai? Os sumos sacerdotes e os anciãos do povo responderam: o primeiro. Então Jesus lhes disse: em verdade vos digo que os publicanos e as prostitutas vos precedem no reino de Deus. Porque João veio até vós num caminho de justiça e vós não acreditastes nele. Ao contrário, os publicanos e as prostitutas creram nele. Vós, porém, mesmo vendo isso, não vos arrependestes para crer nele. Palavra da salvação.
0: Glória a vós, Senhor.
1: Queridos irmãos e irmãs aqui presentes e também todos que nos acompanham através da Palote FM. Último domingo do mês de setembro. Domingo dedicado à palavra de Deus. É verdade que todos os dias é o dia da palavra, mas celebramos este domingo por causa de São Jerônimo, que foi quem traduziu a Bíblia para a linguagem que nós podemos usar hoje. Então recordamos dia 30 São Jerônimo, e sempre o último domingo do mês de setembro é um dia dedicado a essa palavra que traz alimento para fortalecer a nossa vida, a nossa caminhada. E hoje traz um ensinamento belíssimo essa palavra. Primeiro texto tirado da profecia de Ezequiel. Ezequiel está com o seu povo, um povo que carrega um sentimento ruim, sentimentos de raiva, de ódio, carrega no coração não sentimentos bons, porque eles foram exilados, foram tirados da sua terra, da sua pátria, da sua família, dos seus bens. Com isso, esse povo carrega muito sofrimento, porque é um povo amargo, é um povo rancoroso. E no diálogo desse texto de hoje, esse povo começou a se perguntar: quem que é culpado das nossas mazelas, das nossas fragilidades, dos nossos limites? É quem? É os nossos pais? Deus está nos castigando porque os nossos pais, os nossos avós, os nossos bisavós pecaram e nós continuamos carregando este peso, este fardo na nossa vida? Esse era o diálogo desta comunidade de fé. E Ezequiel, percebendo este diálogo, chama essa comunidade e diz: por que que nós precisamos colocar a culpa nos outros quando o problema é nosso? Diz Ezequiel hoje: vamos assumir as nossas fragilidades, vamos assumir os nossos limites e não vamos ficar empurrando para os outros. E nós temos essa tentação ainda hoje. Esse texto foi escrito muito, muito tempo antes de Cristo. E ainda hoje nós, às vezes, queremos colocar a culpa das nossas fragilidades, dos nossos limites, nos outros. E o profeta hoje vem dizer: assuma você. Esse é um limite teu. E para você poder sentir, diz o autor hoje, a misericórdia de Deus, você precisa reconhecer que esse limite é teu e não dos outros. E o profeta diz: vamos parar de empurrar para os outros aquilo que é nosso. Essa é uma fragilidade minha. É verdade que muitas vezes a companhia pode nos levar por caminhos tortuosos, mas nós temos que ter esta liberdade e essa consciência de perceber que este caminho não me leva à vida. Nós precisamos ter dentro de nós esta grande liberdade de escolher aquilo que é bom para a nossa vida. E o profeta diz para aquele povo rancoroso: mudem de vida, converte esse coração de vocês, assumam que essas fragilidades, que vocês estão no exílio, vocês também são culpados, vocês também não foram fiéis, vocês também não seguiram o ensinamento, o caminho no qual vocês deveriam seguir. E hoje querem achar culpados para as fragilidades da vida. Queridos irmãos e irmãs, esse ensinamento é muito importante para todos nós, porque às vezes até as crianças hoje já crescem já querendo colocar a culpa nos outros. Aconteceu isso por causa do fulano, por causa do... Não, foi por causa de você. Isso nós precisamos crescer sempre nessa maturidade, de que as fragilidades, muitas vezes, elas são nossas e não dos outros. O segundo texto que nós ouvimos, nós ainda vamos ouvir mais dois domingos, textos da carta que Paulo escreve para a comunidade de Filipenses. E como eu já disse no domingo passado, a comunidade de Filipos era uma comunidade muito querida por São Paulo. Mas Paulo também, nesta comunidade onde ele se sentia muito bem, ele também começou a perceber que nesta comunidade também tinham fragilidades. Tinham cotoveladas para tudo quanto era lado. E aí Paulo escreve esse belíssimo texto que nós ouvimos hoje. E diz para a comunidade de Filipos e para nós hoje: na comunidade, na família, no mundo, tem lugar para todos. Nós não precisamos querer ser mais e melhor do que os outros. Não precisamos carregar sentimentos de inveja, de ciúme, de raiva, porque não precisamos disso. E ele diz: se esses sentimentos tomarem conta do nosso coração, vamos lembrar de Jesus. E ele diz daí no texto que se esvaziou de tudo para testemunhar para nós a alegria, o amor, a fé, a esperança e a vida. Queridos irmãos e irmãs, um texto muito atual também para nós hoje. Qual é o grande problema que nós temos hoje, muitas vezes, dentro dos nossos lares? Ciúmes, invejas, um querendo ser mais e melhor do que o outro. Qual é o grande problema que nós temos nas nossas comunidades de fé? Justamente esses que São Paulo apresenta hoje. Um quer ser melhor do que o outro, um quer fazer mais do que o outro, um acha que o outro é isso. São Paulo diz: não precisa competição. No reino de Deus tem lugar para todo mundo. Coloque os seus dons a serviço, conforme o seu chamado, conforme a sua vocação. Mas ele repete novamente: se esse sentimento toma conta, vamos lembrar de Jesus, que veio nesse mundo e serviu, sem querer merecimentos, sem querer ser mais e melhor do que os outros. Por isso que essa palavra de São Paulo também nos ajude no nosso dia a dia, naquelas pequenas coisinhas que acontece no nosso lar, na nossa comunidade. Nós não temos grandes problemas. Se nós formos ver, não temos grandes problemas. Temos picuinhas que muitas vezes tiram o brilho e a alegria da vida. Por isso São Paulo diz: lembramos de Jesus quando esses sentimentos tomarem conta do nosso coração. Porque lembrando dele, nós vamos ver que ele fez um ser igual a nós, menos no pecado. Nós carregamos a fragilidade, mas somos convidados a olhar para ele e perceber que podemos também superar esses pequenos limites e fragilidades da nossa vida. E o texto do evangelho de hoje, essa parábola que Jesus conta para os sacerdotes e para os anciãos, para os mais velhos da comunidade. A parábola do pai que tem dois filhos. Convida o primeiro filho e diz: filho, vai trabalhar na minha vinha. E o filho diz: não quero. Mas depois muda de ideia e vai. Depois repete para o segundo filho: filho, vai trabalhar na minha vinha. Sim, senhor, eu vou, mas não vai. O que Jesus quer ensinar para nós com esse texto aqui? Para podermos depois compreender a segunda parte deste evangelho de hoje. Aqui Jesus estava falando de dois reinos: o reino de Israel, que eram aqueles que aparentemente viviam a fé, eram aqueles que estavam servindo, eram aqueles que estavam à frente, mas não testemunhavam a vida. E o reino dos pagãos, que eram os desprezados, que eram aqueles que não prestavam, que não serviam para nada, eram os excluídos. Mas esses excluídos, que aqui Jesus se refere como os publicanos, os cobradores de impostos e as prostitutas, quando João apresentou um batismo de conversão, de mudança de vida, estes acolheram o ensinamento de João. Mas o reino de Israel, porque eram os perfeitos, os santos, estes não acolheram. Estes são os filhos que dizem sim, mas que não vão. Diferente daquele que diz: não vou, mas depois muda de ideia e vai servir o reino de Deus. Poderíamos nos perguntar: e nós pertencemos a qual filho? Aí cada um e cada um de nós poderá responder. Mas o mais importante que Jesus pede hoje para nós nesse evangelho: aquilo que nós apresentamos, aquilo que nós testemunhamos, vamos testemunhar, vamos ser sinal, vamos ser verdadeiros. Não vamos ser esses que dizem sim na frente e por trás não apresentam a vida. Esse é o convite de Jesus hoje para todos nós: sermos sinais verdadeiros do amor. Vamos todos para a vinha, vamos trabalhar construindo o mesmo reino, o mesmo reino. Nós, cristãos católicos, apostólicos, romanos, somos convidados a trabalharmos sempre nesta vinha do Senhor e testemunhar esta fé que nós temos, com confiança e com alegria. Não são qualquer discursinho por aí que vai tirar o brilho da nossa fé e da nossa esperança, porque nós estamos alicerçados nesta palavra que é geradora de vida, que é luz, que é lâmpada para os nossos pés. Que essa palavra de Deus continue sempre iluminando a nossa vida. Assim seja. Amém. Creio em Deus
0: Pai Todo-Poderoso, Criador do céu e da terra, e em Jesus Cristo, seu único Filho, nosso Senhor, que foi concebido pelo poder do Espírito Santo, nasceu da Virgem Maria, padeceu sobre Pôncio Pilatos, foi crucificado, morto e sepultado, desceu à mansão dos mortos, ressuscitou ao terceiro dia, subiu aos céus, está sentado à direita de Deus Pai Todo-Poderoso, donde há de vir a julgar os vivos e os mortos. Creio

0: Amém.
1: Irmãs e irmãos confiantes no Deus que acolhe o pecador arrependido e se compadece de nossas fraquezas, elevemos a ele as nossas preces e após cada pedido nós vamos juntos rezar. Senhor, escutai a nossa prece.
2: Senhor, escutai a nossa prece.
3: Pela Igreja, para que o Santo Padre, os bispos, padres e diáconos sejam firmes testemunhas de misericórdia.

0: atos concretos do perdão, caridade e serviço aos irmãos que mais precisam. Rezemos ao Senhor.
1: Senhor, escutai a nossa prece.
0: Pelos jovens da nossa comunidade e de todo o mundo, para que, iluminados pela palavra de Deus, encontrem na igreja um espaço acolhedor de escuta e participação. Tenham a coragem de dizer sim autêntico e generoso ao chamado de Jesus, transformado realidades através do amor e da justiça. Rezemos ao Senhor.
1: Senhor, escutai a nossa prece.
2: Ó Deus de bondade, que conheceis o íntimo do nosso ser, acolhei as preces que a vossa igreja vos apresenta e dai-nos a graça de viver coerentemente a nossa fé. Por Cristo nosso Senhor. Amém.
3: Número 144.

0: E orai, irmãos e irmãs, para que o meu e o vosso sacrifício sejam aceitos por Deus Pai Todo-Poderoso.
1: Receba, ó Senhor, por tuas mãos este sacrifício para a glória do seu nome, para o nosso bem e de toda a sua santa igreja.
0: Concedei-nos, Deus de misericórdia, que vos agrade esta nossa oblação e que ela nos abra a fonte de toda bênção. Por Cristo nosso Senhor. Amém. O Senhor esteja convosco.
1: Ele está no meio de nós.
0: Corações ao alto.
1: Nosso coração está em Deus.
0: Demos graças ao Senhor nosso Deus.
1: É nosso dever e nossa salvação.
0: Na verdade é digno e justo, é nosso dever e salvação dar-vos graças sempre e em todo lugar, Senhor, Pai Santo, Deus Eterno e Todo-Poderoso, pois em vossa misericórdia amastes tanto o mundo, que nos enviastes o vosso próprio Filho como Redentor. Quisestes que ele fosse em tudo igual a nós, menos no pecado, para amardes em nós o que vos comprazia em vosso Filho. Por sua obediência, ele restaurou os dons que por nossa desobediência pecando tínhamos perdido. Por isso também nós os louvamos, Senhor, com todos os

0: prece eucarística terceira, página 29, creio, do livrinho de cantos. Na verdade, vós sois santo, ó Deus do universo, e tudo o que criastes proclama o vosso louvor, porque por Jesus Cristo, vosso Filho e Senhor nosso, e pela força do Espírito Santo, dais vida e santidade a todas as coisas, e não cessais de reunir para vós o que um povo que vos ofereça em toda parte, do nascer ao pôr do sol, um sacrifício perfeito. Por isso, ó Pai, nós vos suplicamos, santificai pelo Espírito Santo as oferendas que vos apresentamos para serem consagradas, a fim de que se tornem o corpo e o sangue de vosso Filho, nosso Senhor Jesus Cristo, que nos mandou celebrar estes mistérios.
1: Enviai o vosso Espírito Santo.
0: Na noite em que ia ser entregue, Jesus tomou o pão, pronunciou a bênção de ação de graças, partiu e o deu a seus discípulos, dizendo: tomai todos e comei, isto é o meu corpo, que será entregue por vós.

Do mesmo modo, no fim da ceia, ele tomou o cálice em suas mãos, pronunciou a bênção de ação de graças e o deu a seus discípulos, dizendo: tomai todos e bebei. Este é o cálice do meu sangue, o sangue da nova e eterna aliança, que será derramado por vós e por todos para a remissão dos pecados. Fazei isto em memória de mim.

0: Mistério da fé.
1: Anunciamos, Senhor, a vossa morte e proclamamos a vossa ressurreição. Vinde, Senhor Jesus.
0: Celebrando agora, ó Pai, o memorial da paixão redentora do vosso Filho, da sua gloriosa ressurreição e ascensão ao céu. E enquanto esperamos sua nova vinda, nós vos oferecemos em ação de graças este sacrifício vivo e santo.
1: Aceitai, ó Senhor, a nossa oferta.
0: Olhai com bondade a oblação da vossa igreja e reconhecei nela o sacrifício que nos reconciliou convosco. Concedei que, alimentando-nos com o corpo e o sangue do vosso Filho, repletos do Espírito Santo, nos tornemos em Cristo um só corpo e um só Espírito.
1: O Espírito nos una num só corpo.
0: Que o mesmo Espírito faça de nós uma eterna oferenda para alcançarmos a herança com os vossos eleitos. A Santíssima Virgem Maria, Mãe de Deus, São José, seu esposo, os vossos santos apóstolos e gloriosos mártires, São Roque, São Vicente Palote e São Francisco, e todos os santos que não cessam de interceder por nós na vossa presença.
1: Fazei de nós uma perfeita oferenda.
0: Nós vos suplicamos, Senhor, que este sacrifício da nossa reconciliação estenda a paz e a salvação ao mundo inteiro. Confirmai na fé e na caridade a vossa igreja, que caminha neste mundo, com o vosso servo, o Papa Leão, o nosso bispo, Edgar, com os bispos do mundo inteiro, os presbíteros e diáconos, os outros ministros e o povo por vós redimido. Atendei propício às preces desta família que reunistes em vossa presença. Reconduzi a vós, Pai de misericórdia, todos os vossos filhos e filhas dispersos pelo mundo inteiro.
1: Lembrai-vos, ó Pai, da vossa igreja.
0: Acolhei com bondade no vosso reino os nossos irmãos e irmãs que partiram desta vida, todos os nossos familiares, amigos, os benfeitores da nossa paróquia e todos os que morreram na vossa amizade. Unidos a eles, esperamos também nós saciarmos-nos eternamente da vossa glória, por Cristo, Senhor nosso. Por ele dais ao mundo todo o bem e toda a graça. Por Cristo, com Cristo e em Cristo, a vós, Deus Pai Todo-Poderoso, na unidade do Espírito Santo, toda honra e toda glória, por todos os séculos dos séculos.

0: guiados pelo Espírito de Jesus e iluminados pela sabedoria do Evangelho, ousamos dizer: Pai nosso, que estais no céu, santificado seja o vosso nome, venha a nós o vosso reino, seja feita a vossa vontade, assim na terra como no céu. O pão nosso de cada dia nos dai hoje, perdoai as nossas ofensas, assim como nós perdoamos a quem nos tem ofendido, e não nos deixeis cair em tentação, mas livrai-nos do mal.
1: Livrai-nos de todos os males, ó Pai, e dai-nos hoje a vossa paz, e ajudados pela vossa misericórdia, sejamos sempre livres do pecado e protegidos de todos os perigos, enquanto aguardamos a feliz esperança e a vinda do nosso Salvador, Jesus Cristo.
2: Vós é o reino, o poder e a glória para sempre.
1: Senhor Jesus Cristo, dissestes aos vossos apóstolos: Eu vos deixo a paz, eu vos dou a minha paz. Não olheis os nossos pecados, mas a fé que anima a vossa igreja. Dai-lhes segundo o vosso desejo a paz e a unidade. Vós que sois Deus, com o Pai e o Espírito Santo.
3: Amém.
1: Paz do Senhor esteja sempre convosco.
2: O amor de Cristo nos uniu.

0: e felizes somos nós, porque agora somos novamente convidados a participar deste grande banquete do Senhor. Eis o Cordeiro de Deus, eis aquele que tira o pecado do mundo.
1: Senhor, eu não sou digno de que entreis em minha morada, mas dizei uma palavra e serei salvo.
0: Que o corpo e o sangue de Cristo nos guarde e nos conduza um dia à vida eterna. Amém. Amém.
2: Canto de comunhão, número 253.

0: Fazei, Senhor, que este sacramento celeste renove inteiramente a nossa vida, para que, anunciando a morte de Cristo, possamos participar de sua herança gloriosa. Ele que vive e reina pelos séculos dos séculos. Amém. Amém. Podemos sentar um instante.
1: Avisos. Nesta próxima semana, temos a arrecadação de alimentos doces para o Dia das Crianças, que será dia 12 de outubro. Nos dias 31 de outubro e 1 de novembro, terá o retiro RCC. Mais informações e ingressos com Cleusa. Proclamas de casamento. Querem casar-se. Alisson William de Campos e Camila Vescovi. William Comunello e Soraya Polezelo. José Luiz de Lima e Fabiane Monteiro. Guilherme Santos Uconelli e Amanda Wilson. Ederson Rodrigues de Lima e Vanessa Monteiro da Silva. Lucas Domingos de Barros e Márcia Vendrame. Quem souber de algum impedimento, favor comunicar.
0: Só reforçando o convite que o Augusto faz da arrecadação de alimentos, primeiro final de semana, sempre estamos com a missa do quilo, também aqueles que puderem e quiserem colaborar com um quilo de alimento não perecível para ajudar as famílias mais necessitadas. E os doces são os jovens do JJ, que estão hoje inclusive aqui animando essa celebração, também a celebração pós-retiro deles. Eles estão fazendo essa campanha de arrecadação de doces para, no Dia das Crianças, tornar aquele dia um dia especial, sobretudo para as nossas crianças carentes. Então, podem ser deixados aqui na igreja, podem ser deixados ali na secretaria paroquial, também nos mercados, é isso, né? Não? Só aqui? Por enquanto, só aqui. E também com os jovens do JJ que estão também recolhendo esses doces para no dia 12 eles fazerem um dia mais feliz para as nossas crianças. Então, aqueles que quiserem e puderem colaborar, nós agradecemos. Vamos pedir a nossa mãe, Nossa Senhora, que continue intercedendo por todos nós. Vamos pedir também que ela interceda e que ficamos livres dos temporais. Agora há pouco, Mangueirinha foi atingido por uma forte pedreira, né? Hoje à tarde, que não tinha nem previsões de chuva, Mangueirinha foi atingido, muitas famílias foram afetadas também por causa da pedra. Vamos pedir a nossa mãe, Nossa Senhora, que sejamos livres desses perigos, desses males. Vamos pedir também por todas aquelas intenções que trazemos no nosso coração, para que Nossa Senhora interceda junto ao Pai, ao Filho e ao Espírito Santo. Ave Maria,
2: cheia de graça, o Senhor é convosco. Bendita sois vós entre as mulheres, e bendito é o fruto do vosso ventre, Jesus. Santa Maria, Mãe de Deus, rogai por nós, pecadores, agora e na hora de nossa morte. Amém.
0: Nossa Senhora de Fátima,
2: rogai por nós.
0: São Roque,
2: rogai por nós.
0: Uma estrofe do canto final.
3: Número 370.

0: meio de nós.
1: Deus vos abençoe com toda a bênção celeste, para serdes sempre santos e irrepreensíveis em sua presença. Derrame sobre vós abundantemente as riquezas da sua glória, vos instrua com as palavras da verdade, vos eduquem pelo evangelho da salvação e vos enriqueça com o amor fraterno, por Cristo nosso Senhor. Amém. E a bênção do Deus Todo-Poderoso, o Pai, o Filho e o Espírito Santo, desça sobre vós e permaneça para sempre.
0: Amém.
1: Ide em paz e que o Senhor sempre vos acompanhe.
0: Graças a Deus.
1: Uma boa noite, uma boa semana para todos.

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